0: Look, fechando esta primeira hora da programação do Love Songs, nós ouvimos Please Don't Go Girl. Ouvimos antes Phil Collins, One More Night. Daqui a pouco voltamos com mais músicas para você.
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0: Estamos de volta, Educativa FM 101,9, Love Songs, na sua companhia, Deco Lopes. Seguimos agora com a banda Nazaré. Vamos ouvir Where Are You Now? Boa noite.

0: George Michael fechando esta segunda hora da programação do Love Songs. Nós ouvimos One More Try. Ouvimos antes a banda Guns N' Roses com Patient. Daqui a pouco voltamos com mais músicas para você.
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0: Estamos de volta com a última hora da programação do Love Songs desta noite, na sua companhia, Deco Lopes. Seguimos agora ao som de John Anderson. Vamos ouvir In Lifetime. Boa noite.

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Seguimos com a programação ao som de Gloria Estefan. Vamos ouvir I See Your Smile.

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1: Boa noite, ouvintes. Eu sou Danilo Fernandes. Este é o Conexão Regional, programa da Rádio Educativa voltado aos músicos de Campinas e região. Aqui nós tocamos sempre os cantores, cantoras, compositores, compositoras e instrumentistas que nasceram em Campinas ou para cá vieram e desenvolveram a sua arte. Sempre que possível, a gente retoma e recupera também grandes

0: outubro de 1927. Exímio violonista, foi também compositor de músicas instrumentais e com letra, como a famosa Menina. Inventor da Craviola, foi o primeiro mestre de Toquinho, teve músicas gravadas por Jane Duboc, Jair Rodrigues, Yamandu Costa, Badia Assad, entre outros. Em plena atividade, Paulinho morreu de infarto em São Paulo no dia 2 de agosto de 2003. E entre 1958 e 2002, gravou e lançou 22 LPs e 6 CDs. Nós já falamos em três programas sobre o Paulinho Nogueira, conversando aqui com a Bia, e hoje, novamente, eu tenho o prazer de receber a Bia Nogueira no programa. Bia, muito obrigado pela tua participação mais uma vez.
1: Ok, boa noite. Para mim é um prazer falar com você, com esse programa que é tão bacana, e falar do meu pai, né?
0: O Paulinho vai fazer agora 23 anos, né, que ele faleceu, mas eu tenho certeza que ele é sempre muito presente até hoje na tua vida, né, Bia?
1: Totalmente. Você entra aqui na sala da minha casa, você tropeça em foto dele. Eu tenho muito troféu aqui, né? Porque ele vem de uma época que tinham muitos festivais. Então, tinha em Curitiba, festival de violão. Aí ia lá um monte de jornalista. Nossa, eu tenho muito troféu. Tem uma base de uns 20 troféus aqui dele. Eu vou guardando, assim, né, na medida do. Mas o bacana, Danilo, é que ele faria 100 anos o ano que vem, né?
0: Para o centenário, eu quero gravar mais programas com você para quando a gente chegar no centenário a gente já tenha falado de toda essa obra dele.
1: Isso, é uma coisa louca isso, né? Passa muito rápido tudo.
0: Bom, a gente já falou aqui no, nos programas que a gente gravou em outubro de 2019, a gente falou sobre os primeiros LPs do Paulinho, que foram A Voz do Violão, de 1959, Brasil, Violão e Samba Lanço, de 1960, Sambas de Ontem e de Hoje, de 1961, Outros Sambas de Ontem e de Hoje, de 1962, Mais Sambas de Ontem e de Hoje, de 1963, A Nova Bossa é Violão, de 1964, e há 2 anos, praticamente em agosto de 2024, a gente falou também sobre outros 3 LPs dele, seguindo essa cronologia, que são O Fino do Violão, de 1965, Sambas e Marchas da Nova Geração, de 1966, e Menino das Laranjas, de 1967. Praticamente era um LP por ano, né?
1: Um LP. E hoje a gente vai se deparar com dois LPs no mesmo
0: Exatamente,
1: ano.
0: do mesmo ano, de 68, que são o Show de Samba, lançado em 68 pela gravadora Premiere, um selo popular da própria gravadora RGE, e um festival de violão, O Novo Som de Paulinho Nogueira, gravado e lançado pela RGE em 1968. Então, dois no mesmo ano, né? Uma coisa que não era tão comum. Comum era um LP por ano, mas isso tem uma explicação, porque o Show de Samba, na verdade, é uma compilação, né? Não foi um álbum de inéditas. Ele funciona como uma coletânea.
1: Era um evento de muita repercussão, que foi a Bossa Nova, e o meu pai, ele tem uma. A Bossa Nova transformou a vida dele, a carreira dele, né? Veio num momento assim que ele estava começando a carreira, e ele era professor de violão também. Então, ele tinha muito aluno querendo aprender bossa nova, né? Era o top da época, né? E essa compilação que você falou é só bossa nova, né?
0: É curioso que o título é Show de Samba, mas são
1: Eu
0: todas.
1: acho que é gozado isso, né? Tem razão, não tinha me dado conta disso.
0: Eu pesquisei aqui, e disse que a gravadora reuniu faixas instrumentais de sucesso que ele havia registrado ao longo da década de 60 para o mercado de bossa nova e samba lanço, envelopando tudo sob um título comercial forte para o mercado de exportação e turismo. Então também estavam pensando.
1: Falar em samba, né? Tem razão. Falar em samba estava mais claro, né?
0: E aí o disco funciona como uma perfeita porta de entrada para o estilo de Paulinho Nogueira, trazendo clássicos absolutos da música brasileira em versões instrumentais refinadas, e o repertório inclui Garota de Ipanema, Desafinado e Corcovado, de Tom Jobim, O Pato, do Jaime Silva e Neuza Teixeira, Mais Que Nada, do Jorge Benjor, que aí já é Samba Lanço, Manhã de Carnaval, que é um clássico maravilhoso do Luiz Bonfá e Antônio Maris, e a

0: caso você chegasse do Lupicínio Rodrigues. Você se lembra da 68, você estava com quantos anos? 8?
1: Estava com 9 anos.
0: 9. Você lembra?
1: Eu me lembro, porque veja bem, a minha mãe era professora de violão, meu pai também, tudo dentro da minha casa, morava num apartamento bem grande. Então, essas músicas todas, às vezes eu até estranho, porque eu conheço essas músicas. Eu vou cantar, eu não sei a letra inteira, mas eu sei parte da letra. Eu fico pensando, como é que eu sei? É porque eu ouvia. Eu ficava muito em casa, eu ouvia muito. A televisão tinha muitos programas de Bossa Nova, né? TV Record, TV Excelsior. Então a gente acaba conhecendo, né, as músicas todas, qual era mais tocada, né, qual era mais pedida. Né?
0: O show de samba destaca um lado mais rítmico, swingado e malandreado do Paulinho Nogueira. As faixas exploram o samba-lanço, misturando a batida clássica da bossa nova com o molho do samba tradicional, perfeito para as festas da época. Então acho que também se pensava nisso, né, um disco para tocar.
1: E tem coisas lindas aqui. Tem a Manhã de Carnaval. Eu acho linda essa gravação dele, né, do Luiz Bonfá.
0: É.
1: E essa eu gosto muito dessa música.
0: Bom, a gente vai começar ouvindo aqui, pela ordem cronológica das faixas, né? Na verdade, era um LP com lado A e lado B. Eram 6 de um lado, 6 de outro, né? Então a gente vai começar ouvindo as primeiras 3, que são Morena Boca de Ouro, Corcovado e Agora é Cinza. Morena Boca de Ouro é do Ari Barroso, Corcovado do Antônio Carlos Jobim, Agora é Cinza do Bid e do Armando Marçal. Eu fui ouvindo e fui fazendo umas notas aqui sobre cada uma, né? A Morena Boca de Ouro começa com um pequeno coro entoando Morena Boca de Ouro e depois segue instrumental com violão. Ao longo do desenvolvimento da melodia, o coro retorna e canta outros versos da canção. Porque as gravadoras tinham, né, pequenos coros regionais.
1: Nossa, você vê muito nos LPs anteriores, então tinha até mais.
0: Tinha.
1: Usava muito. Era tudo diferente.
0: É,
1: né?
0: Era totalmente, era outro mundo.
1: Parece brincadeira, né? É. A gente vive num outro mundo hoje. Que...
0: As rádios e TVs tinham orquestras, né?
1: Orquestra, exatamente. Tinha aqueles cantores que eram funcionários das rádios, né?
0: Exatamente, eram contratados. Depois de Morena Boca de Ouro tem Corcovado, que é um clássico da Bossa Nova, que é tocado aqui nessa gravação pelo Paulinho, acompanhado em um ritmo mais próximo ao samba. E com um pequeno chocalho ali, então não é, né, não é só o violão solo. E depois Agora é Cinza, Paulinho toca acompanhado também por chocalho e pandeiro, esse samba de Bid e Marçal. Eu ouvindo assim, eu reconheci, mas não é assim uma música que eu tenho ouvido muito, né? Diferente do Morena Boca de Ouro e Corcovado, que até hoje...
1: Eu me lembro de todas essas músicas, eu não sei o autor, alguma coisa. Mas todas aqui, para mim, são músicas muito familiares. É interessante, eu não toco violão, hein? Dada o ambiente que eu cresci, né? Absolutamente um musical, né?
0: Bom, vamos começar ouvindo então esse disco Show de Samba, do Paulinho Nogueira, de 1968. Morena Boca de Ouro, de Ari Barroso, Corcovado, de Antônio Carlos Jobim, Agora é Cinza, do Bid e do Armando Marçal, e voltamos em seguida aqui conversando com a Bia Nogueira.
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0: Nós ouvimos no Conexão Regional Agora é Cinza, de Bi de Armando Marçal, Corcovado, de Antônio Carlos Jobim e Morena Boca de Ouro, de Ari Barroso, na interpretação do violonista campineiro Paulinho Nogueira. A gente segue aqui no Conexão Regional, que hoje recebe a Bia Nogueira, filha caçula do Paulinho Nogueira, esse grande violonista campineiro que viveu de 1927 a 2003. Ano que vem estaremos comemorando e lembrando do centenário de nascimento do Paulinho. Espero que até lá a gente possa ir gravando programas com a Bia para falar de toda essa grande obra fonográfica dele. São 22 LPs, 6 CDs, enfim, ele pegou aí desde o começo da tecnologia de gravação aí dos LPs e depois entrou ainda pelos CDs, né? Agora a gente vai ouvir Garota de Ipanema, de Vinícius de Moraes e Antônio Carlos Jobim, O Pato, de Jaime Silva e Neuza Teixeira, e Desafinado, de Antônio Carlos Jobim. Essas três são famosíssimas, né, Bia? Garota de Ipanema é a música brasileira mais tocada. Bossa Nova Raiz,
1: né, que falam hoje.
0: É. Garota de Ipanema é a música brasileira mais tocada no mundo, né?
1: É.
0: Nessa gravação, Paulinho toca do seu jeito, com algumas variações, a música mais famosa da Bossa Nova, acompanhado por alguns instrumentos de percussão, foi o que eu anotei ouvindo a gravação. O Pato, com o mesmo acompanhamento da faixa anterior, Paulinho interpreta o Pato mais famoso da MPB, né? E depois, Desafinado, também com praticamente o mesmo acompanhamento das faixas anteriores, Paulinho toca mais esse clássico da Bossa Nova. Então, aqui, totalmente Bossa Nova, embora o disco se chame Show de Samba, mas Garota de Ipanema, O Pato e Desafinado são três.
1: Essa três aí é bem Bossa Nova mesmo.
0: Vamos ouvir, então, essas três: Garota de Ipanema, de Vinícius de Moraes e Antônio Carlos Jobim, O Pato, de Jaime Silva e Neuza Teixeira, e Desafinado, de Antônio Carlos Jobim e Nilton Mendonça, na interpretação do violonista campineiro Paulinho Nogueira, e voltamos em seguida aqui conversando com a Bia Nogueira, filha do Paulinho.

0: Nós ouvimos aqui no Conexão Regional Paulinho Nogueira interpretando Desafinado, de Antônio Carlos Jobim e Nilton Mendonça, O Pato, de Jaime Silva e Neuza Teixeira, e Garota de Ipanema, de Vinícius de Moraes e Antônio Carlos Jobim. Aqui no disco também está acreditado João Gilberto como autor de Garota de Ipanema, né? Curioso, né? Não sei, em algum momento João Gilberto virou parceiro ali, mas não era, né? Não era.
1: Não era, né?
0: Não foi. Ele tem algumas poucas composições, né? Bim Bom. Tem algumas músicas do João que ele gravou que eram dele, mas Garota de Ipanema não era.
1: Não é.
0: Bom, terminamos o lado A aqui desse LP. Vamos para o lado B agora. Tem uma foto aqui na capa, que é uma foto do teu pai aqui, de bigode, assim, bigodinho, cabelo com gumex ali, penteado, né? Um jeito de galã, assim, meio latino, né? E aí tá escrito aqui, foto de Dirceu Corte Real. A família Corte Real é de Campinas, né? Então,
1: exatamente, todos amigos.
0: Devia
1: todos...
0: ser parente do Roberto Corte Real, né?
1: É, devia
0: Renato,
1: ter sobrinho, filho, sei lá.
0: É. Até o Ricardo Corte Real teve aqui outro dia, porque também acho que foi ano passado o centenário de nascimento do Renato Corte Real, né?
1: Ah, olha só.
0: E aí ele falou, pô, você sabe que meu pai é de Campinas e tal, ele esteve aqui fazendo show, ele tem uma banda, né? E eu falei, ah, eu sei, inclusive irmão do Roberto, né, que foi radialista, jornalista, produtor musical importante, né? Apresentador de TV e tal. Ele falou, nossa, você sabe, pouca gente lembra disso. Eu falei, eu sou um pesquisador da história da música em Campinas, né? Então,
1: o Roberto Corte Real teve um papel importantíssimo na vida do meu pai, porque foi o Roberto que botou meu pai para tocar nos barzinhos da noite, tocar na noite.
0: Em São Paulo.
1: Meu pai estava perdido, ele era desenhista, não deu certo, ele foi mandado embora, graças a Deus, né, que ele foi mandado embora. E foi o Roberto Corte Real que falou, puxa, Paulinho, por que você não vai, não toca na noite? Eram bares ótimos, né?
0: Sim.
1: Bar Michel, Capitães Bar, que ele falava isso, foi aí que a carreira do meu pai começou.
0: Olha só. Aí, então é importante, então tem essa ligação aí da família Nogueira com a família Corte Real.
1: Exatamente.
0: Né, para o começo da carreira do Paulinho. Bom, a gente vai continuar ouvindo este LP Show de Samba de 1968. Agora mais três faixas que são Se Acaso Você Chegasse, de Lupicínio Rodrigues e Felisberto Martins, A Mesma Rosa Amarela, de Capiba e Carlos Pena Filho, e Rio, de Roberto Menescal e Ronaldo Boscoli. Aí ouvindo aqui eu anotei Se Acaso Você Chegasse, uma faixa onde, acompanhado de percussão, pequenos riffs de metais e clarinete, Paulinho toca essa composição famosa de Lupicínio Rodrigues e Felisberto Martins. A Mesma Rosa Amarela, a interpretação de Paulinho Nogueira para esse samba-canção, que me pareceu um samba-canção, de Capiba e Carlos Pena Filho, gravado por cantoras como Maísa. Maísa gravava samba-canção direto, né?
1: Uhum.
0: Uma das primeiras faixas de disco que eu me lembre que Paulinho canta.
1: O que é raro, porque até então ele não cantava.
0: Ele não cantava. Eu pesquisando, descobri que parece que ele lançou um compacto em 61 que ele canta Menino Desce Daí.
1: Sim,
0: mas
1: exatamente, exatamente. Ele não cantava. Por isso que você falou que é uma compilação, né? Então pegaram coisas de épocas diferentes também, né?
0: E aí, assim, aparece ele cantando, ele tem uma voz bonita, uma voz pequena, num estilo meio bossa nova mesmo, João Gilberto e tal, né? E aí é uma das primeiras faixas em que ele canta, acho que dos LPs dele é a primeira, né? Não, não tenho certeza.
1: Talvez seja mesmo, também não tenho certeza.
0: Aí eu fui pesquisar e aí achei isso, que ele teria gravado um compacto em 61, que tem essa música dele, que é bem conhecida, Menino Desce Daí, e que aí foi a primeira vez que ele cantou. E depois, em outros discos que a gente vai tocar hoje, aparece ele cantando Menino Desce Daí, né? Bom, depois tem a música Rio, que é também um clássico da Bossa Nova, uma interpretação na qual Paulinho mistura andamentos mais lentos e rápidos, samba e balada, neste clássico de Menescal e Boscoli. Vamos ouvir então Se Acaso Você Chegasse, de Lupicínio Rodrigues e Felisberto Martins, A Mesma Rosa Amarela, de Capiba e Carlos Pena Filho, e Rio, de Menescal, Roberto Menescal e Ronaldo Boscoli, na interpretação do violonista campineiro Paulinho Nogueira, e voltamos em seguida aqui conversando com a Bia Nogueira. 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

0: Nós ouvimos aqui no Conexão Regional Paulinho Nogueira, violonista, compositor campineiro, interpretando Rio, de Roberto Menescal e Ronaldo Boscoli, e A Mesma Rosa Amarela, de Capiba e Carlos Pena Filho, e Se Acaso Você Chegasse, de Lupicínio Rodrigues e Felisberto Martins. Agora a gente vai ouvir as outras três faixas desse lado B do LP, e aí tem essa Mais Que Nada, que é também uma das músicas brasileiras de maior sucesso no mundo, né? Até hoje,
1: É
0: né?
1: mesmo.
0: Essa música toca e já foi feito vários arranjos dessa música nos Estados Unidos, enfim.
1: Bem famosa, né?
0: É uma canção originalmente escrita por Jorge Ben, que hoje é o Jorge Benjor. Eu até achei que tinha algum outro compositor, porque o Jorge Ben fez umas músicas com o Toquinho, né, nessa época,
1: Que essa não.
0: mas essa não, essa é do Jorge Ben. E aí eu escrevi aqui que é um arranjo bem legal dessa canção do Jorge Ben, que fez sucesso mundial e que devia estar estourado na época, né? Porque ela é mais ou menos do final dos anos 60, né? Depois tem Manhã de Carnaval. Eu escrevi que é uma interpretação suave e lírica de Paulinho Nogueira, sem acompanhamento, para uma das mais lindas canções da MPB, né? Essa
1: É
0: música.
1: muito linda essa
0: Essa
1: música.
0: música também virou um clássico mundial por conta do Orfeu Negro, né? Que é a trilha sonora
1: Ele
0: do filme.
1: gravou em outros LPs mais frente, gravou de novo essa música.
0: Vários violonistas gravaram, cantoras, porque ela só instrumental ela já é linda. Com a letra, ela fica mais bonita ainda, né? A letra é do Antônio Maria, né? Que era um genial letrista, jornalista, a música do Luiz Bonfá. E depois O Menino das Laranjas, que a gente já tinha tocado no programa anterior, que era deu nome ao LP de 67, Menino das Laranjas, como última faixa do LP. Paulinho toca novamente uma de suas composições mais conhecidas, que foi gravada até pela Elis Regina, né?
1: Nossa, é uma das músicas do começo da carreira dela, mais conhecida, né?
0: E, enfim, aí colocou essa música Menino das Laranjas, que está acreditado aqui a Theo.
1: É que é o Theo de Barros,
0: É o
1: né?
0: Theo de Barros.
1: É, que acho que eles não sabiam o sobrenome, colocaram só Theo.
0: Só Theo. O Theo fez a letra e o Paulinho fez a música, é isso? Ou não?
1: Não, essa aí eu acho que é só do Theo de
0: Só do
1: Barros
0: Theo.
1: mesmo. É só do Theo de Barros essa.
0: Legal. Vamos ouvir então Mais Que Nada, do Jorge Ben, Manhã de Carnaval, do Luiz Bonfá e Antônio Maria, e Menino das Laranjas, do Theo de Barros, na interpretação do Paulinho Nogueira, e voltamos em seguida conversando com a Bia.

0: Nós ouvimos aqui no Conexão Regional o violonista campineiro Paulinho Nogueira interpretando Menino das Laranjas, Manhã de Carnaval e Mais Que Nada, as três últimas faixas do LP Paulinho Nogueira, Show de Samba, de 1968. Bom, falamos aqui do primeiro LP que tínhamos escolhido aqui para tocar no programa, agora vamos falar do segundo. Hoje vamos falar de três, de dois são de 1968 e o outro é de 1970, né? Agora chegamos então no de 68, que foi gravado mesmo em 68, do zero, que é um festival de violão, o novo som de Paulinho Nogueira. Aí já é novo.
1: Esse já é um momento da carreira dele bem bacana, né?
0: É, porque já tinha o primeiro LP de 58, então já tinha aí 10 anos de gravações, então acho que a gravadora falou assim, não, vamos... Ele já está buscando novas sonoridades e tal, então o novo som de Paulinho Nogueira, né? Gravado e lançado pela gravadora RGE em 1968. Esse eu acho que você lembra bem.
1: Esse aqui é um LP que marcou bem a carreira dele, né? Porque tem a Baquianinha, né?
0: A Baquianinha número um, né? A famosa, música mais famosa, instrumental dele,
1: exatamente,
0: né?
1: Exatamente, acho que é a mais famosa. É. E a música que ele mais gostava, assim, porque foi uma das primeiras, foi a primeira composição dele. Composição, ela é instrumental só, né?
0: Uhum.
1: E é uma música que percorreu toda a carreira dele. E ela é tocada, só você ver no YouTube, é impressionante como essa música é tocada.
0: Circulou pelo mundo já, né?
1: Mundo, vários violonistas, os violonistas jovens, por exemplo, quando conseguem tocar a Baquianinha, porque não é muito fácil de tocar.
0: É.
1: Nossa, tem muito. E é linda, né? É uma música bonita.
0: Eu estou aqui com o encarte do LP e aí tem um texto dele que ele diz assim...
1: Tem um texto dele, é.
0: O disco é o meio de comunicação musical que melhores condições oferece ao artista para a expressão de novas ideias. Por isso eu gosto de gravar. Neste LP, além do meu velho violão, usei também um instrumento diferente, de 12 cordas, que pela primeira vez no Brasil é empregado em execução de solos. Embora tenha a mesma afinação do violão, suas cordas são duplas e oitavadas. O som tem um sentido barroco, evocando ao mesmo tempo o lirismo primitivo da viola caipira e a luminosidade erudita do cravo. Como o dito instrumento ainda não tinha nome definido, resolvi chamá-lo de craviola.
1: Então, quando ele gravou esse disco, ele tinha acabado de criar, junto com a empresa de violões, né, com a fábrica de violão Giannini, tinha acabado de ter uma craviola, né? Uhum. Aí, o outro disco dele, ele gravou um LP chamado Moda de Craviola, que acho que a gente vai chegar só...
0: Vai chegar mais para frente.
1: É. E aqui ele ainda toca algumas composições, ele já põe a craviola.
0: É,
1: né?
0: Já dá para ouvir.
1: É isso.
0: Tem uma história aqui que eu acho que você deve conhecer, que eu pesquisei aqui, que foi a seguinte, como é que surgiu a craviola? Durante um lanche informal, Paulinho Nogueira e Giorgio Giannini, da Giannini, né, empresa de violões, fabricante de violões mais famosa do Brasil, conversavam sobre os formatos tradicionais dos violões da época. Buscando uma estética e ergonomia inovadoras, eles começaram a esboçar novos formatos em guardanapos de papel. Chegaram a um desenho assimétrico único que mistura a parte superior arredondada de um alaúde
1: com a
0: base côncava de um violão, formato popularmente conhecido como pingo d'água ou bojo português. Inicialmente, Paulinho Nogueira não sabia qual seria o impacto acústico daquele formato exótico. A surpresa veio com o primeiro protótipo pronto, equipado com 12 cordas. O timbre apresentou um brilho metálico e percussivo único. O som remetia simultaneamente ao cravo, um instrumento clássico europeu, né, de teclado, que parece é o avô do piano, a gente brinca, e a viola caipira brasileira. Dessa fusão sonora, Paulinho Nogueira batizou a invenção de craviola. A Giannini patenteou o design e a marca da craviola mundialmente, tornando-se a única fabricante oficial do instrumento. O formato inovador não era apenas visual, ele alterava a ressonância interna, gerando projeção acústica diferenciada e excelente sustentação das notas. Posteriormente foram criadas também versões de 6 cordas, com encordoamento de nylon ou aço. O instrumento rapidamente cruzou as fronteiras do Brasil e encantou astros do rock e do pop internacional que buscavam texturas sonoras raras. Entre os músicos célebres que usaram a craviola destacam-se Jimmy Page, do Led Zeppelin, utilizou o instrumento de 12 cordas em estúdio e apresentações marcantes, Elvis Presley, Robert Plant e Andy Summers, do The Police. Só esses, né? Só esses quatro aí já tá ótimo, né?
1: E aqui no Brasil também teve gente. A Espíndola, como é que chamou o primeiro nome daquela? Espíndola toca só com craviola. Uhum. E também o Estênio Mendes, que é um sobrinho do meu pai.
0: Uhum.
1: E se especializou só com craviola. Hoje eu nem sei se ele toca mais, mas ele é um dos fundadores do Barbatux, né?
0: Sim.
1: E ele tocava craviola, tanto que tem no disco dele moda de craviola, né? O Estênio Mendes tocando.
0: Uhum. Aí o teu pai escreve aqui no encarte do disco, e aí está a craviola se apresentando com a mesma tranquilidade, seja num prelúdio de Chopin ou numa canção dos Beatles. Então já dá para saber em quais peças ele usou aqui no disco, né?
1: Exatamente.
0: Aliás, aproveito a oportunidade para agradecer gentilmente a firma de violões Giannini, que me ofereceu os instrumentos para essa gravação. Em algumas faixas utilizei o playback, proporcionando o encontro do violão com a craviola, que ele gravava, né, um, depois gravava o outro e juntava. Creio que os dois se entenderam muito bem dentro do aparente contraste, o violão com o convencionalismo de seus austeros bordões e a craviola com seu timbre um tanto psicodélico e até meio alienada dos conceitos tradicionais de harmonia. Na Ave Maria de Gounod e Bach fiz uma experiência com câmara de eco e fiquei entusiasmado. Pude então imaginar quanta coisa linda se pode tirar de um simples violão utilizando os recursos da eletrônica. É interessante porque estamos em 1968 e já cheio de inovações técnicas.
1: E ele gostava. Ele, né? Não era contra isso, não. É. Ele gostava.
0: No restante do disco, procurei dar uma certa unidade ao repertório, cantando composições minhas, inclusive a mais antiga, Ouvi Tua Voz. E assim vou seguindo minha trajetória, talvez em busca de um som indefinido, onde os instrumentos perdem a individualidade e a música procura atingir a plenitude de sua polifonia. Bonito isso, né? Que legal. Aí, ainda sobre esse disco, o nome do disco, Um Festival de Violão, faz alusão direta à era dos festivais da canção, que dominava as emissoras de TV brasileiras e mobilizava o público da época. Porém, curiosamente, o repertório traz apenas uma música que realmente fez parte desse circuito, que é o Cantador, de Dori Caymmi e Nelson Motta.
1: Maravilhosa também, que é uma das melodias mais bonitas, né? É muito bonito isso.
0: O título foi uma estratégia genial do produtor José Mauro Pires para pegar carona no assunto do momento, claro. Beatles e Chopin lado a lado. Paulinho Nogueira sempre defendeu que o violão clássico com cordas de nylon era um instrumento totalmente híbrido e universal. Ele provou essa tese na prática ao montar o repertório do disco. Ele coloca na mesma prateleira o clássico erudito Prelúdio número 20 de Chopin, o clássico do MPB Abismo de Rosas, do Canhoto, e a contemporânea pop britânica Here, There and Everywhere, de John Lennon e Paul McCartney.
1: Uhum.
0: Que mais sobre esse disco? Enquanto a maioria dos violonistas eruditos da época defendia o uso rigoroso das unhas longas na mão direita para obter um som mais brilhante, Paulinho gravou este álbum usando predominantemente a polpa dos dedos.
1: Não, ele não tinha
0: ele
1: unha.
0: Não tinha unha comprida.
1: Não, ele não tinha unha. Ele roía a unha. E assim, eu não conheço outro violonista naquela época que tocava sem unha.
0: Sem unha. Até hoje, a maioria toca com unha, né? Ele acreditava que o toque direto da pele nas cordas de nylon trazia uma sonoridade muito mais aveludada, doce.
1: E acabou sendo uma característica dele. Ele não era aquele virtuoso que mexia com o violão, fazia aquelas coisas. Uma suavidade total, paz, né? Você sente assim.

0: uma música que mistura a paixão dele por Johann Sebastian Bach com o estilo de Heitor Villa-Lobos. É, aí eu descobri que ele já tinha publicado a partitura da música em setembro de 66, mas o lançamento oficial em disco foi nesse álbum de 1968.
1: Exatamente. Foi um momento importante.
0: A peça se tornou um hino da música instrumental brasileira, até hoje, né?
1: Exatamente. Até hoje, você vê, né? Você vê que a gente recebe direito autoral, não que deveria, mas recebe, e você vai ver lá no, na lista, tem coisas que são tocadas no mundo inteiro, na Itália. Aí a gente recebe muito pouco, mas recebe. Até hoje.
0: Aí é bom de saber onde que está sendo tocado, né? Você consegue saber.
1: É bem interessante isso. É bem interessante esse trabalho que da Abramos, né? Que mostra todo mês, tem uma ficha lá que eles colocam, né? Aonde que está sendo tocada, né? E a Baquianinha é direto.
0: É a campeã.
1: É a campeã.
0: Bom, depois da Baquianinha tem Viola Enluarada, do Marcos e Paulo Sérgio Valle. E nessa peça, Paulinho Nogueira utiliza, eu acho, pela sonoridade que eu ouvi ali, pela primeira vez, a craviola, instrumento que ele criou que mistura o som da viola caipira com o cravo. Depois a gente vai ouvir Sinfonia de Confete e Serpentina, que é do Celso Mendes, que ele já tinha gravado em outros...
1: Celso LP. Mendes é o irmão, é irmão dele.
0: Né? É, porque o nome dele é Paulo...
1: É. O nome do meu pai é Paulo Arthur Mendes.
0: Mendes Pupo Nogueira.
1: Tomão, né?
0: Não, é um nome enorme. É. Diminuiu para Paulinho Nogueira. É, eu me lembro que a gente, eu perguntei quem era o Celso Mendes. Falou irmão dele. Então, ele já tinha gravado outras composições do Celso. E essa Sinfonia de Confete Serpentina é muito bonita também. Ele
1: muito
0: gravou
1: bonita,
0: nesse disco. Vamos ouvir então Baquianinha, Viola Enluarada, Baquianinha do Paulinho Nogueira, Baquianinha número 1. Que em outro LP ele gravou primeiro a Baquianinha número 2, né? Aí, depois que ele gravou a Baquianinha número 1. Viola Enluarada, do Marcos e Paulo Sérgio Valle, e Sinfonia de Confete Serpentina, do Celso Mendes. Vamos ouvir essas três e voltamos em seguida aqui no Conexão Regional, conversando com a Bia Nogueira.

0: Nós ouvimos aqui no Conexão Regional Sinfonia de Confete Serpentina, do Celso Mendes, antes Viola Enlorada de Marcos e Paulo Sérgio Valle e Baquianinha, número 1, de Paulinho Nogueira, as três primeiras faixas desse LP Um Festival de Violão de 1968. Agora a gente vai ouvir História de uma Criança, depois Prelúdio número 20 e Malaguenha. História de uma Criança, o Paulinho Nogueira canta também, né?
1: Canta. E se você for perceber, acho que eu já falei isso no outro programa. Ele tem várias músicas de criança, né? Ele tinha uma coisa. Ele gostava muito de criança.
0: E acho que ele tinha memórias muito boas de infância, né?
1: Tinha, nossa, em Campinas,
0: Né?
1: Malaguenha. Ele morava numa casa grande na rua Ferreira Penteado.
0: No centro.
1: É, no centro. E até uns 20, 30 anos tinha essa casa ainda. Porque eu estava lá e eu via, sabe, a casa que ele falava da infância dele. Então ele tem isso mesmo, muita música que fala de criança, né? E essa aqui
0: Nessa
1: tem uma letra
0: música,
1: linda.
0: ele canta e conta a história de uma criança que depois de grande esqueceu tudo que sonhou.
1: É, só isso, não precisava mais nada, né?
0: Morreu, sentiu a vida se perdendo, quis voltar, quis brincar, mas a vida não encontrou. E aí termina dizendo: e agora, na saudade, parece que entendeu que o bem da vida é esquecer tudo que aprendeu.
1: É muito bonita essa
0: Muito bonita, muito
1: poema que ele
0: poética as letras dele, assim, e tem sempre essa coisa da lembrança, da memória da infância, de uma certa,
1: tem.
0: uma pureza, de uma vontade, de um certo saudosismo. Tem várias músicas dele que a gente vai tocar aqui que tem um pouco essa temática, né? Depois, Prelúdio número 20 é um arranjo para violão solo desse prelúdio do grande compositor polonês Frederic Chopin, e a gente já conversou em outros programas, ele gostava muito de música clássica, né?
1: Gostava, não era de ficar ouvindo assim, mas ele gostava assim. Bach e Chopin, ele gostava.
0: Depois a gente vai ouvir Malaguenha, que é um arranjo que ele fez para a peça mais conhecida do famoso compositor e pianista cubano Ernesto Lecuona. Aí eu fui até pesquisar um pouco, eu conheci alguma coisa do Lecuona, Siboney e tal, e essa Malaguenha eu também reconheci, né? O Ernesto Lecuona viveu de 1895 a 1963, conhecido como Gershwin de Cuba, devido à sua habilidade única de unir a música clássica aos ritmos populares e folclóricos. Com mais de 600 obras escritas, ele internacionalizou a identidade musical do seu país. Malaguenha, sua peça mais conhecida, faz parte da suíte Andalucia. E o Ernesto Lecuona deixou Cuba no dia 6 de janeiro de 1960, ou 59, ou seja, logo depois, 6 dias depois da Revolução Cubana, e nunca mais voltou. Ele era um crítico ferrenho do regime, e aí ele morre em 63 de infarto fulminante, parecido com o Paulinho Nogueira, né? A morte, a causa da morte é a mesma.
1: Olha só, não sabia
0: Ele
1: disso.
0: estava visitando parentes nas Ilhas Canárias, lá em Santa Cruz de Tenerife, onde eu tive outro dia, inclusive, nas minhas férias, num lugar lindo lá. E aí ele teve um infarto lá, e Cuba queria levar o corpo para Cuba, ele deixou expressamente proibido isso e acabou sendo enterrado em Nova York. E aí então o Paulinho Nogueira gravou esta Malaguenha, que é a música das peças mais conhecidas desse grande compositor cubano, Ernesto Lecuona. Vamos ouvir então História de uma Criança, Prelúdio número 20 e Malaguenha, essas três faixas do LP Um Festival de Violão de 1968, as três últimas do lado A, do violonista campineiro Paulinho Nogueira, e voltamos em seguida.

0: Nós ouvimos aqui no Conexão Regional o violonista Paulinho Nogueira interpretando Malaguenha, do cubano Ernesto Lecuona, prelúdio número 20 do compositor polonês Frédéric Chopin, e História de uma Criança, uma música, uma composição do próprio Paulinho Nogueira. Agora vamos para o lado B, que começa com O Cantador, que eu assisti. Acho que você deve ter assistido um documentário muito bom chamado Uma Noite em 67, do meu amigo Ricardo Calil, que estudamos
1: Não,
0: juntos na faculdade. E esse documentário, Uma Noite em 67, pega a final do Festival da Record de 1967, que tem ali Caetano Veloso cantando Alegria, Alegria, Gilberto Gil cantando Domingo no Parque, e tem Elis Regina cantando Cantador. A Elis, acho que ficou essa música ficou em sexto lugar no festival, ela não ficou ali entre as cinco primeiras colocadas. Mas eu reconheci na hora essa interpretação, me lembrou a interpretação da Elis para essa canção do Doricaime e Nelson Motta, que fizeram sucesso recente como uma das finalistas do festival de MPB da TV Record, na voz da Elis Regina, que ela tinha ganho em 66 com Arrastão, né?
1: Ah, é
0: E
1: outra vibe.
0: aí volta em 67, mas aí em 67 quem ganhou foi o Edu Lobo cantando uma outra música que agora não me recordo. Enfim, o Paulinho gravou então O Cantador, porque tem a ver com, né, uma música recente que tinha feito sucesso no festival. Depois vem Ave Maria, que é a Ave Maria de Bach Gounod, né? Um prelúdio do Bach, que Gounod colocou uma melodia, e Paulinho interpreta com uma sonoridade, que aí ele fala, né, que ele usou uma câmara de eco e tal, porque a gente percebe que tem um reverb ali, um sustain, e eu acho que talvez ele tenha usado a craviola, não tenho certeza,
1: É, eu
0: mas
1: também, como não faz tempo que eu não
0: tem
1: ouço.
0: uma sonoridade ali que me lembra. Me lembrei agora, Edu Lobo ganhou com Ponteio, o Festival de 67.
1: Eu lembrei da música, mas não lembrei do nome.
0: Edu Lobo e Marília Medalha cantando. Depois tem Here, There and Everywhere, que é uma música dos Beatles, que estava estourados na época, né? Você deve lembrar bem disso.
1: Nossa, ele gostava
0: Ele
1: muito
0: gostava,
1: do
0: porque os
1: Beatles.
0: Beatles têm melodias lindas, né? Eu escrevi aqui que é um arranjo um pouco mais acelerado, né, no andamento, para um que o Paulinho fez, um arranjo do Paulinho Nogueira, para um dos clássicos de Lennon e McCartney, e que ficou muito bonito, né, a sonoridade ali que ele usa, né? Acho que ele usa a craviola, porque ele fala aqui que vai de Chopin, uma canção dos Beatles, então acho que também tem craviola aí.
1: Esse LP é muito bonito, né?
0: Esse LP realmente é um dos melhores, eu acho, até agora, dos que eu já ouvi do Paulinho. Porque também com o tempo, a gente falou isso em programas anteriores, quando ele começa a gravar em 58, a técnica de gravação não é tão boa, então a sonoridade não é tão bonita, né? O violão soa um pouco. Depois vai melhorando, porque a captação vai melhorando, né?
1: Os estúdios
0: Os
1: também,
0: estúdios,
1: técnica,
0: tudo
1: né?
0: vai melhorando. Quer dizer,
1: Mixagem.
0: ele de 58 para 68, ele estava tocando, devia estar tocando melhor, mas enfim, estava tocando, devia ser o mesmo violão, inclusive, mas a captação já é melhor, né? Vamos ouvir então Paulinho Nogueira interpretando O Cantador, de Doricaime e Nelson Motta, Ave Maria de Bach e Gounod, e Here, There and Everywhere, de John Lennon e Paul McCartney, e voltamos em seguida aqui no Conexão Regional.

0: Nós ouvimos aqui no Conexão Regional o violonista campineiro Paulinho Nogueira interpretando Here, There and Everywhere, de John Lennon e Paul McCartney, Ave Maria, de Johann Sebastian Bach e Gounod, e O Cantador, de Dorecaime e Nelson Motta. Agora, as três últimas faixas desse LP, do Paulinho Nogueira, de 1968, que se chama Um Festival de Violão, são Ouvi Tua Voz, Lua Cheia e Abismo de Rosas. O Ouvi Tua Voz é uma composição dele mesmo, e aí ele vai cantar, ele vai tocar com acompanhamento de um quarteto de cordas e bateria e cantar sua própria composição à la João Gilberto, assim. Eu acho que
1: Essa música é uma letra. O meu pai nunca contava muito algumas letras que ele fazia.
0: fala sobre saudades de um antigo amor.
1: Tendo uma antiga namorada, desde ele era adolescente. Né? E isso ele contava pra gente, né? Isso ele contava.
0: A música fala sobre saudades de um antigo amor provocada por ouvir a voz dela e termina dizendo: hoje não resta mais nada daquele amor. Enfim, não sei se tem uma coisa meio biográfica, pode
1: Tem
0: ser.
1: totalmente biográfico,
0: Totalmente.
1: absurdamente biográfico.
0: Mas acho que ele não falava muito disso porque é da tua mãe, né?
1: Olha, quem conheceu a minha mãe sabe que ela era diferente nesse aspecto. A mãe era uma, ela não, ela tinha uma, acho que eles tinham uma sintonia tão grande, nossa, que ela não ligava. Ele falava assim, mas era uma coisa do passado, né?
0: Sim, ela não tinha ciúme.
1: Não tinha, não tinha.
0: É, porque eu acho que eles se conheceram em São Paulo, né? Ele teve uma vida de juventude aqui em Campinas, né? Deve ter tido suas namoradas, seus
1: Lógico,
0: rolinhos.
1: ele morava aí ainda, né?
0: Depois a gente vai ouvir Lua Cheia, uma interpretação instrumental de Paulinho para essa linda canção de Chico Buarque Toquinho. E aí, para fechar, o Toquinho, que foi aluno dele, né? A gente sempre fala, o Toquinho sempre fala também, né? Meu mestre, Paulinho Nogueira e tal. Até um dia, não sei se eu te contei isso no outro programa que a gente fez, eu entrevistei o Toquinho, veio tocar aqui em Campinas, e lembrei, né? Falei do Paulinho e tal. Ele, nossa, e falou o nome todo, Paulo, ou Mendes Nogueira, não sei o quê e tal. Aí eu falei, você sabe que ele é aqui de Campinas. Ah, ele é de Campinas? O Toquinho não lembrava, não sabia.
1: Não sabia,
0: Eu falei, ah, porque ele foi meu professor em São Paulo, porque ele tinha
1: ele
0: vivido a vida toda em
1: já morava
0: São
1: aqui.
0: Paulo. Falei, não, ele é de Campinas, ele foi para São Paulo com acho que uns 20 anos e tal.
1: Exatamente, por volta que eu tinha 20 anos.
0: Aí o Toquinho falou, ah, nossa, olha só, não sabia. Poxa, então que bom que você me lembrou, porque o Paulinho, gravamos o disco juntos depois, fizemos muito show juntos e foi meu primeiro professor, assim, um cara que me ensinou muito e tal. Então gravou essa música que é do Chico Buarque, do Toquinho, Lua Cheia. E para fechar o LP, ele gravou esse clássico aqui que todos os violinistas brasileiros importantes tocaram, que é Abismo de Rosas, do Américo Jacomino, mais conhecido como Canhoto, e que depois recebeu uma letra do João do Sul, porque eu vi assim, Canhoto e João do Sul. Falei, quem é o João do Sul? Porque o João do Sul colocou uma letra, mas ela é muito mais, ela não é muito conhecida a letra.
1: É mais a melodia
0: É mais
1: mesmo,
0: a melodia instrumental que foi gravado pelo Dilermando Reis, enfim, por grandes violonistas até mais velhos do que o Paulinho. E ele também grava aqui com quarteto de cordas e sopros a versão dele para esse grande clássico do violão brasileiro, uma das músicas mais conhecidas aí de todos os violonistas. Vamos ouvir então, Ouvi a Tua Voz, que tem o Paulinho cantando, Lua Cheia. Ouvi Tua Voz, que é dele mesmo, Lua Cheia, que é do Chico Buarque e Toquinho, Abismo de Rosas, que é do Canhoto, na interpretação do violonista campineiro Paulinho Nogueira, e voltamos em seguida conversando aqui com a Bia Nogueira.

0: Nós ouvimos aqui no Conexão Regional o violonista campineiro Paulinho Nogueira interpretando Abismo de Rosas, de Canhoto, Lua Cheia, de Chico Buarque e Toquinho, e Ouvi Tua Voz, uma composição do próprio Paulinho. Bom, terminamos esse LP muito importante do Paulinho Nogueira, de 1968, que se chama Um Festival de Violão. E agora a gente vai chegamos na década de 70, finalmente, né? Começamos há 7 anos atrás, na década de 50, o primeiro disco dele é de 58, passamos por toda a década de 60 e agora começamos a década de 70. 1970 foi um ano muito importante para o Brasil, porque foi o ano do tricampeonato, né? Agora a gente acabou de passar por uma Copa do Mundo. 1970, o Brasil estava arrebentando no futebol com aquela seleção maravilhosa, e inclusive no disco tem uma música chamada O Jogo é Hoje, que descreve uma partida de futebol. Então, o disco estava totalmente ligado ali no que estava acontecendo,
1: Exatamente.
0: né?
1: E foi assim.
0: E é Paulinho Nogueira canta suas composições.
1: Em
0: Então aí ele
1: 70.
0: entra mesmo nessa coisa de cantar, não só tocar, né?
1: E 70, 1970, foi a grande virada da carreira dele, por causa da menina.
0: Sim.
1: A menina, a música menina,
0: E tá nesse
1: entrou
0: LP.
1: na novela Irmãos Coragem.
0: Isso.
1: Aí ele, que era um violonista, mais focado em São Paulo, mais centralizado aqui, ele começou a viajar pelo Brasil inteiro, principalmente Rio de Janeiro, que não conhecia muito, e ficou em primeiro lugar nas paradas de sucesso. Ele tem até aqui os recortes de jornal, né, contando o primeiro lugar, e aí ele foi a grande virada da carreira dele.
0: É, eu acho que deve ter rendido um dinheiro, né, essa música.
1: Não, foi aonde ele se estabeleceu. A gente morava num apartamento bom, que era de propriedade dele. Eram três filhos, né, no apartamento,
0: Sim.
1: dois dormitórios, pequeno. Aí, não, ele comprou um apartamento bacana, que é onde ele morou, em
0: Perdizes.
1: Perdizes. E mudou a vida dele.
0: Sim.
1: Mudou a vida da família, né?
0: Né?
1: E aí foi, aí já continuou no outro patamar, né?
0: É, eu tenho aqui algumas coisas que eu anotei aqui na pesquisa sobre o disco, que fala exatamente isso, que o trabalho consolidou o Paulinho como grande cronista e letrista da MPB, afastando o rótulo de músico puramente instrumental. E aí fala alguns detalhes. O fenômeno de Menina, a faixa de abertura do lado A, Menina, tornou-se o maior sucesso comercial da vida de Paulinho Nogueira como compositor. No mesmo ano de lançamento, a canção explodiu nacionalmente ao entrar para a trilha sonora da histórica primeira versão da novela Irmãos Coragem, da TV Globo, que foi a novela, acho que até então, mais assistida, né, da Globo, assim, também, que
1: Sim.
0: também foi uma virada para a Globo, né, assim, também
1: Sim,
0: foi uma
1: nossa.
0: marca para a Globo de uma novela que fez um sucesso enorme. E décadas mais tarde, em 93, a música ganhou uma famosa regravação em ritmo de axé music pelo cantor Netinho, servindo de tema para a novela Tropicalente. Então, duas novelas, né?
1: Duas novelas, exatamente.
0: Aí aqui sobre a música, falo o seguinte aqui num texto que eu achei. Foi lançado oficialmente nesse disco, Paulinho Nogueira canta suas composições, e a letra relata o choque do narrador ao perceber a transformação de uma criança em uma linda mulher, o que o faz refletir sobre o tempo e a beleza. Menina que um dia conheci criança, me aparece assim com tanta mudança, indo de encontro ao meu coração. O sucesso da faixa foi tão grande que ela entrou em primeiro lugar nas paradas de todo o Brasil, bateu recordes de vendagem e execução na época. Então, realmente, assim, ele tinha uma carreira como instrumentista, ele era conhecido no meio e tal, mas isso lhe rendeu um sucesso popular, né? De repente,
1: Sim,
0: ficou
1: exatamente.
0: conhecido no Brasil inteiro, né? O disco também tem parcerias com a Rita Moreira. Eu acho que ela, eu já devo ter te perguntado sobre ela, porque eu acho que não foi a primeira vez que eles
1: Exato.
0: fizeram
1: Rita
0: isso.
1: Moreira foi aluna dele, era filha do Eduardo Moreira, que era um produtor musical. E eles construíram uma amizade, né? E compuseram essa música, que é muito bonita também.
0: Sim. Contou com a colaboração da escritora, jornalista e cineasta feminista Rita Moreira, que assinou as letras de duas faixas marcantes do lado B, Historinha e Moça da Chuva, trazendo uma sensibilidade poética refinada para as melodias do violonista. Também tem crônica social e futebol no estúdio. O álbum reflete o espírito do Brasil de 1970, ano do tricampeonato mundial de futebol, Paulinho traduziu essa atmosfera em crônicas musicais cotidianas com as faixas O Jogo é Hoje, Menino Jogando Bola, além de trazer faixas com títulos curiosos e reflexivos como Para Contribuir à Confusão Geral. Isso é muito interessante, quando for tocar vou falar o que, que eu acho dessa música. E Resgate de uma Obra Antiga. Para fechar o repertório, ele regravou O Menino Desce Daí, que foi uma das primeiras músicas cantadas que ele compôs na vida, lançada originalmente por ele em um raro compacto de 78 rotações em 1961. Foi daqui que eu descobri que ele tinha gravado a primeira vez cantando, então, nesse compacto que eu não tenho. Você talvez tenha, mas enfim, no material que eu tenho aqui do Paulinho, que acho que você digitalizou e depois foi passando para vários violonistas, chegou na minha mão, não tem esse compacto. Bom, vamos começar ouvindo então esse LP, Paulinho Nogueira canta suas composições de 1970. A primeira faixa é Menina, que a gente falou bastante aqui, canção mais famosa do Paulinho Nogueira, onde o compositor fala sobre uma menina que ele carregou no colo, cantou para ela dormir e anos depois a reencontra já mulher. Então, você vê, tem essa coisa da memória, do saudosismo da passagem do tempo, né? O Jogo é Hoje é uma descrição de um jogo de futebol, que Paulinho canta com um coro, bem legal essa música.
1: É, bem animada. Bem a Jovem Pan toca de vez em quando.
0: É, olha só que legal.
1: Algumas rádios assim tocam de vez em quando.
0: E uma música chamada Imagens, Imagens e Coloridas, é isso?
1: É.
0: Que fala, entre cores, luz e som, nasce em mim uma canção. E aí ele compara a composição de uma canção à pintura de um quadro e as cores do amanhecer. Muito
1: ele,
0: poético.
1: Ele era desenhista também, né? Ele, nossa, tem quadros dele aqui em casa, ali tinha jeito, assim, né?
0: Sim.
1: Era um artista, né? O artista é assim.
0: É. E aí eu acho que ele faz essa comparação muito bonita de como compor uma canção, como é como pintar um quadro, e também as cores do amanhecer, né? Como a luminosidade vai mudando, as cores do céu, do sol e tal. É uma letra muito bonita.
1: Muito bonita.
0: Vamos ouvir então Menina, maior sucesso de Paulinho Nogueira, O Jogo é Hoje e Imagens Coloridas, as três primeiras faixas do LP. Paulinho Nogueira canta suas canções de 1970 e voltamos em seguida.

0: Nós ouvimos aqui no Conexão Regional o violonista campineiro Paulinho Nogueira interpretando suas composições Imagens Coloridas, O Jogo é Hoje e Menina, do LP. Paulinho Nogueira canta suas composições. Agora a gente vai ouvir Brasileiro é Fogo para contribuir à confusão geral e o que a gente quer. Aí Brasileiro é Fogo é uma canção que começa com ele assoviando Mulata Assanhada e Você Conhece a Bahia.
1: Ousado, né? E a minha memória, como eu não ouvi esse disco nos últimos anos aí, eu não me lembro dessa música. Que coisa, né? A única, a primeira e única que eu não me lembro.
0: Então, e é curioso porque ele começa assoviando, ele assovia um trecho de Mulata Assanhada e depois Você Conhece a Bahia. E aí tem tudo a ver, porque aí quando ele começa a cantar, ele cita, em forma de homenagem ao Brasil e ao povo brasileiro, temas de Dorival Caymmi e de outros
1: Olha,
0: compositores.
1: vou ouvir já já isso.
0: Ouça, depois, quanto, ele diz, quanto bonita, cantando, quanta coisa bonita cantando o brasileiro faz. Até do sofrimento ele faz o seu carnaval. Brasileiro é fogo, tem sorte no amor. Então, as letras, essa letra é muito interessante também, e é uma homenagem à brasilidade, à música brasileira e tal. Depois vem essa letra dele, dessa música,
1: Ah, isso é muito legal.
0: mais curiosa, que eu conheci um dia aqui, gravando com a Regina, que é uma cantora que mora aqui em Campinas já há alguns anos, enfermeira da Unicamp e tal, e ela gravou um CD só com músicas cantadas do Paulinho. Eu me lembro quando a gente falou dessa música, eu falei, que letra diferente, né? Para contribuir à confusão geral. Já começa com o título, né? E aí ele diz assim: agora eu sei que nada sei nessa confusão geral. Ninguém mais quer saber a lição. E aí eu coloquei que
1: Eu acho que ele foi meio visionário nessa música, né? Você vê, foi tantos anos, né? E você pensar em tudo que está acontecendo hoje, né?
0: Eu acho que assim, tem um pouco de crítica ao próprio sistema.

0: sistema educacional brasileiro, mas também aos alunos que não estão nem aí para
1: Exata, por isso
0: aprender.
1: que eu falei que isso foi meio visionário, porque é exatamente a mesma
0: O que
1: época.
0: acontece hoje? Você, como professora, deve viver essa realidade no dia a dia, nos últimos anos, cada vez mais, né?
1: E uma coisa é consequência da outra, né? Medida que a educação não se moderniza, o aluno também não quer saber, né?
0: É, porque na música, ouvindo a letra, assim, ele está criticando os dois lados. Ele critica um pouco essa coisa, talvez, do currículo, que já não interessa muito, o currículo
1: Olha como
0: escolar,
1: ele foi visionário, nossa.
0: e dos alunos que também não estão muito interessados em nada. Mas aí tem uma parte que ele fala assim: se você quer ser você, você tem que saber mudar.
1: É,
0: Então.
1: olha que coisa bacana isso.
0: Enfim, essa é a canção para contribuir à confusão geral. Porque também não está muito interessado em explicar tudo. Ele vai criticando um pouco todo lado, mas fala um pouco isso, assim, que tipo, quem você é? Você não é só o que você aprende ou repete e tal. Quem é você e tal, né? E depois tem o que a gente quer, que eu também não conhecia, achei muito legal. Fala assim: traz um samba novo ou esse povo não vai te deixar cantar. Samba de cantar sentado, ninguém vai te acompanhar. O que a gente está precisando é samba para a gente sair dançando, para todo mundo levantar. Aí eu achei que é um pouco uma crítica aos sambinhas da Bossa Nova, a coisa do banquinho e violão e tal, e defendendo um pouco aquele samba mais animado, que o povo dança, canta,
1: Que
0: né?
1: não era do temperamento dele,
0: Não,
1: né?
0: porque
1: Isso
0: ele
1: que é
0: era muito
1: bacana.
0: mais Bossa Nova, eu acho.
1: Nossa, ele era. O meu pai era um homem tímido.
0: É, introvertido, né?
1: Eu nunca vi o meu pai dançar na minha vida.
0: Olha só.
1: Nunca dançou.
0: Ah.
1: Que coisa, né?
0: Não era de ficar gritando, falando alto,
1: Não, não era de festa, nada.
0: festas,
1: Ele
0: não.
1: era. Quando ele ia numa festa, ele ficava meia hora e já queria ir embora, né? Isso, vou te contar uma coisa. Umas festas que a gente ia, e cheio de gente na época daquela bossa nova. Aí, quando aparecia o violão, eles já queriam ir embora, porque eu pedi para ele tocar, né?
0: Ah, é.
1: Gostava de tocar, porque as pessoas pediam, né? Pessoas que já tinham bebido, sabe?
0: E aí já o clima não tava legal.
1: Falava para a mãe, Elza, vamos embora, eu quero ir embora. Ele era assim.
0: Mas aí você vê, nessa música ele meio que defende um pouco a coisa do
1: O
0: samba
1: movimento, né? É
0: mais
1: interessante.
0: animado e tal. Acho que todo introvertido admira a extroversão, admira um pouco a festa.
1: Lógico.
0: Embora ele não se integre naquele ambiente, né? Mas acha legal. Então vamos ouvir Brasileiro é Fogo para contribuir à confusão geral e o que a gente quer, a interpretação de Paulinho Nogueira para essas três canções do próprio Paulinho, e voltamos em seguida.

0: Nós ouvimos aqui no Conexão Regional violonista, compositor e cantor, por que não, campineiro Paulinho Nogueira, interpretando três composições dele próprio, que é O Que a Gente Quer, Para Contribuir à Confusão Geral e Brasileiro é Fogo, do LP Paulinho Nogueira canta suas composições de 1970. Agora a gente vai ouvir Menino Desce Daí, Historinha e Contracanto. O Menino Desce Daí eu também conheci ouvindo o disco da Regina e gostei muito, assim, é uma metáfora poética profunda sobre amadurecimento, perda da inocência, busca por paz. A canção utiliza o diálogo com uma criança para refletir sobre as dores e as ilusões do mundo adulto e termina dizendo: o bem da vida é ter paz e uma saudade para esquecer da solidão. Então tem uma coisa poética, filosófica,
1: É
0: profunda
1: que
0: em todas as
1: bateu
0: músicas.
1: ali a poesia com a música, né? A poesia dela que foi entregue e meu pai musicou,
0: Da
1: né?
0: Rita, né? Da Rita Moreira. Depois tem Historinha, que é uma canção reflexiva, fruto da parceria entre Paulinho Nogueira e Rita Moreira. O título escrito com E, Historinha, em vez de História, com H,
1: É porque se usava,
0: porque
1: né?
0: tinha essa diferença
1: É,
0: antigamente,
1: quando eu estudava,
0: né?
1: hoje não,
0: Não,
1: mas
0: hoje é a mesma coisa, mas antigamente se falava isso. História com H é a história, né, formal das coisas que
1: exatamente.
0: aconteceram. E história é uma fábula, né, um
1: Era
0: conto
1: fábula,
0: fictício.
1: poesia, né? Agora não, ainda bem, né?
0: Na tradição do MPB, contar uma historinha é um recurso para ilustrar comportamentos humanos reais, servindo como um espelho para a sociedade da época. A letra, escrita pela Rita Moreira, joga a luz sobre as rotinas, as escolhas e os pequenos dramas invisíveis do dia a dia. Tem uma forte temática ligada ao tempo que passa e à forma como as pessoas se perdem em suas próprias narrativas cotidianas, muitas vezes deixando a espontaneidade da vida de lado. Depois temos Contracanto, que é uma
1: Que é
0: canção
1: muito bonito.
0: muito bonita, na qual
1: Nossa.
0: Paulinho utiliza termos técnicos da teoria musical como metáforas para expressar saudade, luto afetivo e a busca por um amor perdido. A música faz um paralelo perfeito entre o ato de compor e o ato de amar. E aí diz: vem, vamos cantar, eu dou o tom, você faz a melodia. Vou procurar no contracanto fazer a harmonia. Na teoria musical, o contracanto é uma segunda linha melódica tocada ao mesmo tempo que a principal, servindo para responder, dialogar e enriquecer a música. Logo na abertura, a letra deixa clara essa divisão de papéis no relacionamento. O eu lírico do poeta se coloca na posição de quem dá a base, o tom e a harmonia, e a pessoa amada, a melodia principal. O relacionamento funciona como um dueto perfeito, onde um completava o espaço do outro. Que eu acho que foi muito esse casamento que ele viveu com a tua mãe, né? Pelo que você está me contando.
1: É, foi um encontro, eles viveram mais de 50 anos, né, juntos, né, e era muito interessante, assim, a minha mãe ia a todos os shows dele, acompanhava ele em tudo, e ele não saía sem ela, saía à noite, porque o músico é assim, né, ele
0: É, músico normalmente vai, sai sozinho, vai tocar à noite e volta tarde, né?
1: tinha isso. Os dois tinham essa afinidade, ele muito tímido, ela muito falante, era falante, comunicativa, e para ele isso foi fundamental
0: É, porque aí quando precisava falar, ele punha ela,
1: ele lembrava, ela lembrava ele das coisas,
0: né?
1: lembrava ideias, não, vamos sim, meu pai às vezes queria,
0: Ela
1: não,
0: animava, né?
1: então foi literalmente foi um casamento.
0: É.
1: Mesmo, união, né?
0: Vamos ouvir então Menino Desce Daí, Historinha e Contracanto, três canções de Paulinho Nogueira, interpretadas por ele próprio na voz violão e também com acompanhamento de vários outros instrumentos, que ele gravou no LP de 1970. Paulinho Nogueira canta suas composições. Vamos ouvir essas três e voltamos em seguida.

0: Nós ouvimos o violonista, compositor e cantor campineiro Paulinho Nogueira interpretando Contracanto, Historinha e Menino Desce Daí, mais três faixas do LP. Paulinho Nogueira canta suas composições de 1970 e continuamos aqui ouvindo esse LP muito importante do Paulinho Nogueira, como disse a Bia, com quem a gente está conversando, a filha do Paulinho, filha caçula de Paulinho Nogueira. Foi um LP que representou uma grande mudança na vida dele pelo sucesso tremendo da música Menina. Agora a gente vai ouvir Moça da Chuva, Menino Jogando Bola e Ouvir Tua Voz. O Moça da Chuva é uma canção linda, assim.
1: Moça triste da chuva, começa assim, moça triste da chuva, né? A letra é linda.
0: É uma sensível parceria entre Paulinho Nogueira e a letrista Rita Moreira. A obra carrega uma atmosfera melancólica, utiliza elementos da natureza como metáforas para a solitude, a impermanência e a introversão feminina. Na poesia da MPB, a chuva frequentemente representa recolhimento, choro ou purificação. Em Moça da Chuva, o fenômeno meteorológico funciona como uma extensão dos sentimentos da personagem principal. Ela não é alguém que foge da tempestade, pelo contrário, ela se integra a ela. Existe um paralelo entre o cinza dos dias chuvosos e o temperamento contemplativo e misterioso dessa mulher. Musicalmente, o arranjo de Paulinho dá o tom exato para a letra de Rita Moreira. O dedilhado suave do violão, característico do estilo dele, imita poeticamente o som das gotas de água caindo no chão. A melodia circular e sutil reforça a ideia de um ciclo natural e do fluxo constante dos pensamentos daquela moça. Ao mesmo tempo, é muito melancólica, assim, é triste até.
1: É triste, é mesmo, bom, o próprio nome, né?
0: Depois tem já uma mais alegre, que é o menino jogando bola.
1: É que essa música, na verdade, é uma observação também, né, do meu irmão, né? Tanto o menino desce daí, que é uma frase que os pais falam bem quando
0: Sempre
1: a criança começa a andar, né? Que fica
0: começa a querer subir nas coisas.
1: aquele terror, né? E o menino jogando bola também, né?
0: O menino jogando bola, ele vê o menino jogando bola, né, na letra e dá vontade de jogar também. Ele fala, né, já adulto, né, já mais velho, também me deu vontade de jogar. A melhor lembrança desse mundo, eu sei, é reviver uma saudade que a gente tem. Uma canção muito gostosa de ouvir, com flautas, percussão, um clima de bossa nova e samba. E fala dessa coisa, dessa lembrança de infância, né? De como você vendo o menino ali, ele se imagina também quando foi menino e tal, né? E que são esses temas muito
1: Porque meu pai era muito,
0: presentes.
1: muito ligado em futebol, né? Corintiano, roxo, né?
0: Então isso também explica ele ter canções sobre futebol, né? Porque ele era uma coisa que ele gostava. E depois terminamos aqui com Ouvir Tua Voz, uma nova gravação dessa canção, agora acompanhado por orquestra, e Paulinho canta a sua própria composição sobre a saudade de um antigo amor provocado por ouvir a voz dela. Hoje não resta mais nada daquele amor que a gente tocou no LP anterior, mas essa é uma nova gravação, novo arranjo, acompanhamento de orquestra, que antes acho que era um quarteto, só um quarteto de cordas e tal. E aí ele fecha com essa canção que ele disse que foi uma das primeiras que ele compôs e tal, né? Então vamos ouvir aqui as três últimas faixas desse LP. Paulinho Nogueira canta suas composições, que são Moça da Chuva, Menino Jogando Bola e Ouvir Tua Voz, e voltamos em seguida para encerrar o programa.

0: Nós ouvimos aqui no Conexão Regional o compositor, violonista, cantor campineiro Paulinho Nogueira com o Vitor Avós, Menino Jogando Bola e Moça da Chuva, as três últimas faixas desse LP. Paulinho Nogueira canta suas composições de 1970. Bom, você falou já um pouco, mas o que mais que você lembra desse LP, Bia, e do sucesso que ele fez?
1: Olha, a memória que eu tenho de todos os LPs do meu pai é que quando saíam, né, chegava na mão dele o primeiro LP, era uma festa na minha casa. Ele punha na vitrola o disco inteiro bem alto e todo mundo ouvia. Sabe, ele curtia, ele explicava, era uma festa, assim, eu tenho essa lembrança, né? E este LP, em especial, né, o Paulinho Nogueira canta as suas composições, para mim, sendo bem clichê, assim, é um divisor de águas na vida dele, porque ele canta, e ele foi criticado também. Com relação a cantar. Puta vida, você toca também e não canta também, mas que o compositor, ele tem que cantar as composições dele.
0: É.
1: Faz parte da arte dele. Ele não estava nem aí, ele começou a cantar e isso deu uma outra força para a carreira dele, uma juventude, sabe? Um frescor, assim, agilizou a carreira dele, né?
0: É, e o sucesso que o LP fez, deve ter tocado em rádio, tocado na novela.
1: Foi o primeiro que foi para o Brasil, né? Aí os outros vieram, assim, meio na cola dele, que quando você falar do Simplesmente, que é um LP que também fez muito sucesso, em detrimento do anterior, que não fez. É uma história muito bonita essa, se você for fazer o programa que fala desse LP, né?
0: Não, eu fico imaginando, em 1970 você tinha uns 11 anos, então não sei se na escola todo mundo sabia que você era filha do Paulinho Nogueira, se sabiam quem era o Paulinho Nogueira, mas com certeza depois desse LP todo mundo ficou sabendo.
1: Não, sem dúvida, eu já tinha 11, 12 anos, né? E foi algo interessante, né? Para os filhos também, né?
0: Uhum.
1: Você abria o jornal, tinha lá na ilustrada, né? E é interessante, depois a história dessa música que ele fez por acaso, né?
0: Uhum.
1: E ele fez por acaso essa música, ele fez em 40 minutos.
0: Nossa!
1: É, porque era o tema era de um filme, só um tema.
0: Uhum.
1: Que ele fez, tá? Tava lá a música, e ele esse LP aqui, que nós estamos falando dele, ele tem 12 músicas, né? E para sair no final do ano, até o final do ano, meu pai ia ter que compor uma outra música, porque tinha só 11. Se não fizer essa música e entregar amanhã cedo, o LP vai sair só no ano que vem, né? E aí ele entrou lá no quartinho que tinha no meu apartamento, lá em Perdizes também, né? E falou, o que eu vou fazer? Como é que eu vou fazer uma música assim? E aí ele pegou esse tema
0: da menina
1: e escreveu a letra rapidamente e entregou. E essa música foi... Você vê, a vida é muito louca.
0: É, a vida é muito louca. Às vezes a pessoa fica um tempão para compor alguma coisa, não dá certo, às vezes faz uma coisa na hora ali, grava e...
1: Sem pretensão, ele não tinha pretensão.
0: É, nenhuma.
1: De lacrar nada, né? E essa história é muito, muito legal. E ele conseguiu, entregou a música e o LP saiu no final do ano, que tinha uma coisa do Natal, né? LP tinha que sair no final do ano, os LPs, porque vendiam, você dava de presente,
0: sim,
1: né?
0: E aí, quando saiu, a música já começou a ser tocada ou só depois que entrou na novela?
1: Mas ela entrou na novela em seguida.
0: Ah, tá.
1: Tem um mês, mas foi quando entrou na novela.
0: Aí explodiu.
1: Era uma história muito bonita na novela, né? Os atores eram o Cláudio Cavalcante e a Lúcia Alves, né, que fazia uma índia Potira, né?
0: Uhum.
1: Ele era um dos irmãos, né?
0: Uhum.
1: E era o romance deles. E ela, ela era uma menina. Estava apaixonada pelo irmão, pelo Cláudio Cavalcanti, que era muito mais velho que ela. E a história, ela, durante a novela, ela fala, e ele falava que não, que não, que ela era muito nova. E no fim, eles tiveram. Bom, na novela, eles têm um final trágico por conta do próprio enredo, né?
0: Sim.
1: Mas já é a história de amor do
0: E
1: cara.
0: a música caiu como uma luva.
1: Uma luva, caiu como uma luva, né? E é isso, interessante essas histórias, né?
0: Legal. Bom, Bia, a gente vai chegando ao final da mais essa edição do Conexão Regional, falando sobre esses três LPs do Paulinho Nogueira, né? Que foi o Show de Samba, que foi o de 1968, Festival de Violão de 1968, e Paulinho Nogueira canta suas composições de 1970. Eu agradeço muito a tua participação e espero que em breve a gente possa voltar a conversar, falar sobre
1: Sim, eu
0: os
1: fico à
0: LPs
1: disposição.
0: da década de 70 do teu pai, né? Começar agora na década de 70 para no ano que vem a gente chegar na década de
1: Muita
0: 80 e
1: coisa
0: 90,
1: bacana, né? Eu agradeço também, Danilo. Muito gostoso falar do meu pai. É uma lembrança deliciosa para mim. Muito bacana, viu? Obrigada, viu?
0: né? Eu que te agradeço. Muito obrigado, então, Bia Nogueira, filha do Paulinho Nogueira, esse grande violonista, compositor, cantor, campineiro. Do qual a gente vai lembrar do centenário em 2027, mas sobre o qual a gente tem feito vários programas nos últimos anos, tocando um pouco aí dessa grande produção dele de 22 LPs e 6 CDs. Chegamos hoje até 1970. Nos próximos programas vamos entrar aí ao longo da década de 70 e também da década de 80 e 90, falando sobre as gravações de Paulinho Nogueira. Ouvintes, muito obrigado pela audiência. Voltamos a partir das 11 da noite com mais uma edição do Conexão Regional. Valeu, até lá, tchau.
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3: A Ponte Preta, a mais antiga agremiação futebolística em atividade no país, mandava seus jogos no campo da Mugiana e precisava de um estádio. Moisés Lucarelli foi o intrépido herói dessa empreitada e é muito bonita essa história. A década é de 1940 e o estádio é um dos poucos no país construído pelos próprios torcedores. Moisés Lucarelli angariou fundos entre os associados e gente da comunidade. Ele houvera sido cobrador do clube, que à época tinha 30 sócios, geralmente ferroviários da Paulista ou da Mugiana, e a mensalidade custava R$ 300. Enquanto o time não tinha maiores recursos, era na casa de Lucarelli que muitos jogadores vindos de São Paulo moraram. Moisés era um bem-sucedido empresário do ramo de fábrica de fogões. Doou verbas para a compra do terreno, vendeu cadeiras cativas, levantou empréstimos em banco, fez crescer o número de sócios e não se omitiu diante das inúmeras dificuldades, mesmo sem nunca ter assumido a presidência do clube. A campanha dos tijolos, por exemplo, arrecadou 250 mil tijolos em apenas 2 meses no ano de 1944. Consta que ele levava tão a sério seu propósito que fiscalizou pessoalmente as obras de construção, chegando a ficar cerca de 10 horas por dia no estádio. Exposto ao sol, perdeu quase metade de sua acuidade visual devido a uma úlcera nas córneas. O Majestoso demorou 6 anos para ser completado. O estádio foi inaugurado em 12 de setembro de 1948, com capacidade para 35 mil pessoas, o terceiro particular em lugares, perdendo apenas para o Pacaembu, em São Paulo, e para o São Januário, no Rio de Janeiro. Tal grandiosidade imediatamente rendeu-lhe o apelido de Majestoso. Hoje o estádio teve sua lotação reduzida para 20 mil lugares e a Ponte Preta está às vésperas de iniciar a construção de sua nova arena. Moisés Lucarelli morreu aos 78 anos em 24 de março de 1978. Em sua homenagem, a Associação Atlética Ponte Preta instalou em 1960 seu busto, localizado na entrada do Majestoso, obra do escultor Lélio Colucci. Este foi o Minuto da Memória Campineira, produção e apresentação de Celso Bodstein e realização da Rádio Educativa e Academia Campinense de Letras.
4: Educativa FM, 1 hora e 52 minutos.

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2: Na sua fundação em 1911, o Guarani mandou seus jogos no chamado Ground da Vila Industrial. Anos depois, a mudança foi para as terras do Guanabara, compradas a seguir da proprietária Isolete Augusta de Souza Aranha, de família tradicional e tia de um dos pioneiros do clube, Egídio de Souza Aranha. Nesse local foi fundado em 1923 o Estádio do Guarani, que no entanto ficou conhecido como o Pastinho, devido ao terreno do entorno onde animais podiam ser vistos pastando. Localizado na rua Barão Geraldo de Resende, o estádio passou por várias reformas e durante 30 anos o Bugre mandou seus jogos lá. Com a lei do acesso em 1948, no entanto, o Pastinho não suportava mais o número crescente de torcedores. O terreno foi trocado por outro, maior, onde está instalado hoje o estádio, no local conhecido como Baixada do Proença. A imobiliária propôs a troca e ainda ofereceu 2 milhões de cruzeiros de compensação. Mas não foi suficiente. Coube ao diretor Antônio Carlos Bastos o papel de comandar a comissão pró-estádio em ações como a campanha do cimento, campanha do tijolo, da quermesse, da boa vontade e outras 25, além da venda de cadeiras vitalícias. Portanto, ao contrário de muitos clubes, o Guarani não teve ajuda financeira do poder público. O novo estádio foi inaugurado em 1953 e na estreia o Guarani venceu Palmeiras pelo placar de 3 a 1. Quando viu a maquete do novo estádio, o jornalista João Caetano Monteiro Filho, de Campinas, admirou a forma elíptica e a beleza dos traços, comparando-o a uma joia, e a ideia veio imediatamente. Este é o brinco de ouro para a princesa, já que Campinas era conhecida como a Princesa do Oeste. E o nome oficial ficou Brinco de Ouro da Princesa. Foi após a maior conquista do time, o título de campeão brasileiro em 1978, que o brinco iniciou a construção do tobogã. O recorde de público foi registrado em abril de 1982, no jogo contra o Flamengo, com 52 mil torcedores. Hoje o estádio está negociando seu destino. É certo que uma nova arena deverá deslocar os jogos do clube. Quando isso acontecer, o brinco não será apenas um novo cenário da exploração imobiliária. Por certo, estará compondo a memória viva de uma história de glórias e conquistas. Este foi o Minuto da Memória Campineira, produção e apresentação de Celso Bodstein e realização da Rádio Educativa e Academia Campinense de Letras. 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

0: Um bom dia para você que já está na labuta ou curtindo a calmaria da manhã. Lembrando que estou entrando em um merecido descanso, mas fiquem tranquilos, a vela não vai escalar. Em breve volto para retornar nossas prosas e nossas músicas que aquecem a nossa alma. Até lá, cuidem-se!
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0: Bom dia, meus queridos ouvintes. A vida é como música, tem seus tempos de ritmo acelerado e seus momentos de pausa. Estou em um desses momentos de pausa, recarregando as energias. Mas saiba que levo cada um de vocês no pensamento. Logo estarei de volta, com a viola afinada e o coração cheio de histórias. Sigam firmes!
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0: Educativa Campinas 101,9. Bom dia! Enquanto aproveito esses dias de descanso, quero agradecer por fazerem parte dessa família. Continue acordando com a gente, com fé no coração e trabalho nas mãos. A viola segue tocando por aqui e eu volto em breve para compartilhar cada nota com vocês. Um abraço sonoro. Bom dia!
1: Educativa FM, 4 horas e 51 minutos.

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0: 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Educativa FM, 5 horas e 3 minutos.

0: Bom dia, nós somos a Educativa FM 101,9. Assim como o sol se põe para nascer mais forte, me ausento por alguns dias para voltar com ainda mais inspiração. A música boa não para e nossa prosa continuará logo mais. Enquanto isso, cultivem a paz, reguem a esperança e ouçam a viola que fala direto ao coração. Bom dia.
1: Educativa FM, 5 horas e 11 minutos.

0: Bom dia, pessoal. Um só lembrete, estou de férias, mas o coração fica aqui com vocês. Aproveitem cada melodia, cada mensagem. Em breve volto para nosso encontro diário. Contem comigo assim que eu retornar. Força na jornada de hoje. Bom dia.
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amigo. Aí foi isso que eu entendi. 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Amigo é que a gente seja, mas sem precisar de saber o porquê é que é.

0: Educativa Campinas 101,9, conectada com Campinas e com você. E o Bom Dia Viola está no ar com muita moda boa. Para quem já está no trato da terra ou no corre da cidade, meu abraço sonoro. Estou descansando o corpo, mas a alma segue conectada a cada um de vocês. A viola continua na sintonia e eu volto em breve para dividir o café e a música. Até lá, sigam em frente.
1: Educativa FM, 5 horas e 51 minutos.

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0: Bom dia! Que esta manhã seja abençoada para você e sua família. Estou em um tempo de renovar as energias, mas nossa conexão não se desfaz. A música segue rolando e em breve estarei de volta para prosearmos como sempre. Fiquem com Deus e com o Bom Dia Viola!
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0: Bom dia, meus queridos ouvintes. Nossa roda de viola não para. Eu estou fora por uns dias, mas o som segue firme. E vocês, ouvintes, são os convidados de honra. Guardem as novidades, as histórias do dia a dia, que logo volto para escutar e compartilhar. Juntos, nós continuamos fortes aqui, viu? Bom dia!
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Educativa FM, 6 horas e 35 minutos. 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

0: um bom dia especial para quem acompanha a gente com tanto carinho. Vou ficar um tempinho longe do microfone, viu, gente? Mas não do coração de vocês, espero, viu? A viola segue tocando e eu volto com o fôlego renovado. Conte comigo sempre. Bom dia!
1: Educativa FM, 6 horas e 47 minutos.

Bom dia, meus queridos ouvintes. Vocês sabem que toda pausa é um preparo para um novo começo. Enquanto recarrego as baterias, saibam que levo a força de vocês comigo, viu? A música não para e nossa prosa vai continuar em breve. Até lá, cultivem a fé, a paz e a esperança. Volto em alguns dias. Bom dia!

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5: O vereador Paulo Haddad apresentou 177 proposituras na Câmara Municipal de Campinas durante o primeiro semestre de 2026. No período, foram protocolados 25 projetos, 54 requerimentos, 97 indicações e uma moção. Entre os destaques da produção legislativa está o projeto de lei, que institui o programa Reconstruindo Sorrisos, voltado à priorização do atendimento de reconstrução facial e dentária para vítimas de violência doméstica na rede municipal de saúde. A proposta prevê atendimento prioritário em unidades de atendimento que disponham de serviços de saúde bucal e facial. O objetivo é ampliar o acesso ao tratamento das sequelas físicas decorrentes da violência. O projeto também incentiva a celebração de convênios e parcerias com clínicas e hospitais particulares para atendimentos gratuitos. Com trabalhos técnicos de Maurício Vicenzi, Isabela Santos para o Minuto Câmara.
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26, 7 horas e 6 minutos. Para você participar, você já sabe que é o meu ouvinte e o ouvinte habitué da Educativa. O WhatsApp é o 1999-478-0062, 1999-478-0062. Nós não aceitamos chamada a cobrar, tá bom? Ou também nem precisa, né? Então, se você for ligar do orelhão, não vai conseguir, porque os orelhões já foram extintos, né? É uma espécie em extinção. Mas, de qualquer maneira, eu sei que você pode mandar sua mensagem escrita, falada ou televisada, como diria o saudoso Vicente Mateus, não é? E o que eu queria dizer hoje, daqui a pouco vai ter coisa boa que eu vou falar aqui, vai ter coisa boa. Mas não é para vender os produtos da Iraci e não é aquele embuste, que é aquela máquina TechPix, né? Você comprou a TechPix? Será que tem alguém ouvindo aqui a Rádio Educativa que comprou a TechPix, que fazia milagres, segundo os anúncios? Eu acho que tem gente que comprou sim, viu? Então você vai poder usar a sua TechPix para essa coisa que eu vou anunciar aqui, é uma coisa boa, viu? Mas é que eu não posso falar muito agora, porque é só a abertura do programa. Então fique ligado, bota sebo nas canelas para mandar um nome aqui para mim. E daqui a pouquinho eu falo o que é, mas antes nós vamos começar os trabalhos com as entidades musicais. E vem aí a primeira, incorporando mais feliz, Adriana Calcanhoto.

0: ao trabalho hoje, Dilmas. Bom dia, Rogério.
1: Bom dia,
0: voltando
1: Adriano.
0: Ao trabalho hoje, de umas férias excelentes.
1: Eu sei.
0: E na companhia do meu querido amigo. Um abraço, bom dia para você, um bom final de semana.
1: Bom dia, Adriano, para você, para Luiz Miguel, para Amanda, bom trabalho. Gente, esse cara é o que toca comigo lá na igreja, a gente faz uma dupla lá nas missas de sábado à tarde. Obrigado pela mensagem, um bom dia para você também, viu?
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0: Bee Gees, Win Again, Você Venceu de Novo, Alphaville, Forever Young, Baby Consuelo, Agora é Baby do Brasil, Sem Pecado ou Sem Juízo, logo ela, 14 Bis, Linda Juventude, Adriana Calcanhoto, Mais Feliz. Essas foram as primeiras entidades que baixaram aqui na lista musical do Bom Dia Campinas.
1: Ó, Paulinho, a melhor coisa boa que podia acontecer era vocês fazerem um pix de 200 contos, 100 reais.
0: 200 contos, 100.
1: Não tem coisa melhor, filho. Outras coisas nem interessa.
0: Não interessa? Tá.
1: Não tem outra coisa melhor do que...
0: Tá, vamos combinar assim, então. Eu faço um pix de 100 reais pra você e você manda. Eu tô arrecadando, igual aquele cantor que eu falei ontem, R$1 milhão na vaquinha do Facebook, da internet, para comprar minha casa, que tá no valor de R$1 milhão. Se você me ajudar com 500 mil, eu mando um pix de 100 para você, tá bom, Tade? Um beijo, viu, para você. Já vamos aqui continuar com o programa.
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0: É, e a coisa boa não é a TechPix, nem a iogurteira da Iraci, não. Vocês compraram a iogurteira também? Funciona aquilo lá? Porque aquilo lá parece aquela coisa de fazer sorvete, ou é que tinha de brinquedo da Estrela, né? Eu acho que a tia Pati teve esse negócio de fazer sorvete da Estrela, viu? Sei não. É, hoje, gente, sabe o que é também? É o Dia Nacional do Vira-Lata. Olha, eu posso... Tem vários nomes aqui que eu posso dizer que fazem jus ao dia. E vira-lata pode ser, como se diz nos animais, né, macho ou fêmea, vira-lata. Se vocês acharem que é devido, eu posso dizer os nomes aqui. Mas enquanto isso não acontece, eu quero dizer o seguinte, que a Rádio Educativa vai levar nossos ouvintes para assistir o emocionante musical Território do Amor, que está em cartaz no Centro de Convivência Cultural Carlos Gomes, que foi entregue e reformado novinho em folha, nos trinques. É uma produção que reúne por meio da música e terão grandes intérpretes interpretando, claro, né, vozes que marcaram a história, como Elisete Cardoso, Maísa, né, que gostava de uma birita, a Dalva de Oliveira, que teve problema de amor com o Erivelto, né? A Dolores Duran, Maria Callas, Edith Piaf, que eu gosto de chamar, porque na sepultura dela está escrito Madame Lambruscas de Edith Piaf. É chique, né? É o Lambruscas era o nome do marido dela. Olha, Mercedes Sosa também vai ser interpretada. Guantanamera, Guarija, Guantanamera. E Marlene Dietrich. Benza Deus, acho que eu vou querer ir também com a Educativa, viu? Será que vai sobrar vaga para mim? E muitas outras coisas. Olha, é só você mandar o seu nome completo e escolher o dia que você quer ir. Se você quer ir hoje, tem 18 vagas. Se você quiser ir amanhã, dia 1º, tem 14 vagas. E se você quiser ir no domingo, dia 2, também tem 18 vagas, tá bom? Então você manda o seu nome. Então, assim, os primeiros 18 vão ter o nome aqui, porque já teve gente que mandou ontem, tá bom? Então você escolhe o dia e o horário, manda uma mensagem com o nome completo e aí vocês vão poder ir lá prestigiar esse... Pelas vozes aqui, eu já tô passando mal, né? Eu acho que eu vou querer ir também. Vou falar aqui pro diretor me incluir nessa. Então, até o final do meu horário, eu vou colher os nomes aqui para participar deste espetáculo, tá bom? Isso é coisa boa. TechPix e a iogurteira, gente, isso, eu acho que nem existe mais. O que existe, que eu sei, é o meu Ferrorama, o meu Forte Apache existe, o meu Cai Não Cai, tá novinho em folha também, o Cara a Cara, o Banco Imobiliário, o Ar, o 1 e o 2. E daqui a pouco chega setembro e eu tô atrapalhando tudo aqui.

0: Educativa, bom dia, Paulo Rogério.
1: Bom dia.
0: E André Uber, mandando aquela saudação especial numa sexta-feira maravilhosa. E junto com ela, hein? A Iraci.
1: Saudações. Bom dia. Sextou.
0: Olá, Paulo Rogério. Estamos acompanhando, hein?
1: Tá bom.
0: Com fé, coragem.
1: É verdade. O bom dia da Iraci, bom dia, bom dia. Ele me lembrou de uma senhora que vende doces num semáforo ali na Moreiras, gente. Ela é tão simpática. Esteja frio, chuva, sol, ela vem com você. Bom dia, bom dia, bom dia, bom dia, bom dia, bom dia, bom dia, bom dia, bom dia. Me lembrou a senhorinha lá, eu compro doce dela.
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1: Muito bom dia para você que está sintonizado no Bom Dia Campinas, aqui na Educativa. 7h58, já vira o relógio. 31 de julho de 2026. É o primeiro mês do segundo semestre, já indo embora. Ouvimos Sir Elton John, You Gotta Love Someone. Elis Regina, Fascinação. Poxa vida, Elis Regina. Se eu não me engano, ela teria idade de mamãe, 83, né? Eu não olhei nada aqui não, viu? Eu só tô achando que era 83. Mas a adicção fez com que a vida dela fosse um pouco encurtada, né? Uma pena. Daniela Mercury, Rosa, Carly Simon. Carly Simon? Ah, You Are So Van. Caetano Veloso, Samba de Verão, ABBA, One of Us, Beto Guedes, Som de Primavera, Sol de Primavera, Bee Gees e o Win Again. Essa música do Sir Elton John, a tradução dela é assim: você tem que amar alguém, você tem que amar alguém. Amar a gente ama um monte de gente, né? Mas será que é o amar daquele jeito, assim, do coração saltar pela garganta, assim, pelo peito, né? Você ter urticárias de amor? Ah, eu acho que eu já tive uma vez, mas passou, não aconteceu mais, né? Não teve mais. Mas enfim, vamos tocando a vida. Olha, quem tá mandando mensagem para mim de bom dia aqui no WhatsApp tá recebendo um cumprimento meu de volta diferente, tá bom? Então, se você quiser receber esse cumprimento diferente, você manda bom dia. Eu mando, e depois, se você não souber o que significa, eu mando para você, depois eu falo aqui no ar o significado. Vamos rodar a vinheta aqui de fechamento de hora, porque já acabou a primeira hora e vai começar a segunda. 8 em ponto.

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5: O ato da mesa diretora da Câmara Municipal de Campinas, número 10 de 2026, que estabelece normas para propaganda eleitoral das eleições gerais deste ano, nas dependências do Poder Legislativo, proíbe a veiculação de propaganda eleitoral nas dependências da Casa, exceto no interior dos gabinetes dos vereadores. E também proíbe o acesso de veículos particulares adesivados com propagandas de candidatos. Com trabalhos técnicos de Maurício Vicenzi, Isabela Santos para o Minuto Câmara.
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6: Ah, que legal, né? Como o pessoal é curioso, todo mundo mandando bom dia para receber o cumprimento, viu, Jorge Santos Lima? O Jorge Santos Lima é um baita de um corneteiro, viu? Vou falar para você. É, olha, não vai dar tempo de eu falar o que eu ia falar agora, porque é grande, é sobre os ingressos. É, sobre as cortesias que a Rádio Educativa está fornecendo para um espetáculo que vai ocorrer nesse final de semana lá no Centro de Convivência Cultural. Já já eu falo mais, tá? A gente vai virar o horário aqui para não ficar muito falatório, né? E daqui a pouco eu volto para fazer, então, mais uma vez o anúncio aqui. A Mil comprou a... não comprou a iogurteira, mas ela... comprou a TechPix. Você gostou da TechPix, o Mil? É, foi a Mil que comprou? Não, acho que não foi a Mil, não. Ah, é, foi a Mil, sim. É, então tá bom. E ela pescou de primeira o meu cumprimento aqui, o cumprimento, né? Vamos ver Emílio Santiago agora, ouviu o Emílio? Saudoso Emílio, né?

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1: Muito bom dia para você, 8h11, o sol já está despontando, está alto aqui no alto do castelo. Ouvimos o saudoso Elvis Presley, My Boy, ele que também caiu na adicção, né? Uma pena. Emílio Santiago, também já saudoso, passou o Sir Elton John, olha, já está chegando

Setembro, ele vai vir no Rock in Rio. É em setembro mesmo, Rock in Rio? Nossa, tô tão por fora que não sei. Olha, o que eu tinha que dizer é o seguinte. Eu tô cumprimentando as pessoas de um jeito diferente que eu aprendi assistindo ao filme Cruzada, com Orlando Bloom. Eu já assisti esse filme trocentas vezes e eu sei praticamente quase todas as falas. E esse cumprimento, quando eu viajo para o estrangeiro ou para o exterior, como queira, quando eu vejo pessoas que eu sei que são dessa nacionalidade, não, né? É uma etnia, né? Eu faço esse cumprimento. E as pessoas respondem, eu acho muito legal, porque eu gosto de interagir com o estrangeiro. Só que o pessoal que vai comigo, eles acham que qualquer hora eu vou ser apedrejado em praça pública porque eu falo isso, porque eles falam que eu estou provocando, mas não é provocação, não é. E as pessoas para quem eu falo, elas sabem do que eu estou falando. Então se você quiser saber o que eu estou mandando aqui para as pessoas, manda sua mensagem. Agora o recado é o seguinte, vai ter no Centro de Convivência esse final de semana, a partir de hoje, o musical Território do Amor, onde intérpretes vão cantar sucessos de Elisete Cardoso, Maísa, que também era adicta, né, saudosa, Adalva de Oliveira, Dolores Duran, Maria Callas, Madame Lambruscas, de Edith Piaf, também vai ser interpretada, entre outras, Mercedes Sosa, Guantanameira. E a Educativa vai levar 20 ouvintes hoje, 20 ouvintes amanhã e 20 ouvintes no domingo. Para você deixar o seu nome na lista, basta mandar uma mensagem aqui com o nome completo, que eu anoto aqui, você escolhe o dia. Hoje, 7 da noite, amanhã também às 7 da noite e domingo às 6 da tarde, lá no novíssimo, reformado, revigorado Centro de Convivência Cultural Carlos Gomes, tá bom? Manda o nome aí com o dia que você quer ir e o horário. Então temos 18 vagas para hoje, para amanhã 12 vagas e para domingo 18. Então se você quiser ir, será nosso convidado, tá bom? E depois eu falo aqui um alô a mais para os ouvintes e falo uma outra coisa que eu queria falar também, que senão fica muito grande o falatório. Agora quem vai vir? O Fábio Júnior. E essa música, eu acho que ele canta com a Bonnie Tyler, saudosa já, que pena, né? Que faleceu, nos deixou. É muito legal essa música com a Bonnie.

0: Dionne Warwick, That's What Friends Are For. Antes, Guilherme Arantes, também a música Silent Lucid. Gilberto Gil, Palco. Fábio Júnior e Bonnie Tyler, Sem Limites para Sonhar. É muita música boa passando aqui pelo Bom Dia Campinas.
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0: 8h38, olha, a Diocese de Jundiaí suspendeu o padre de uma das paróquias da cidade e o proibiu de realizar missas com mais de um fiel depois que ele lançou a pré-candidatura dele a deputado federal pelo estado de São Paulo. O comunicado foi feito na quarta-feira e a campanha, segundo a igreja, não está de acordo com a conduta dos clérigos. O padre fez o anúncio da pré-candidatura no perfil dele no Instagram. No vídeo, o sacerdote afirma que não deixará de ser padre e destaca que a mudança não se trata de uma ruptura com a fé, mas sim com uma ampliação dela. Tá bom. Boa sorte para o padre, então, né? Ele atuava em Louveira, mas lá pertence à Diocese de Jundiaí. 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O Rei Charles entrou aqui, mas eu vou recomeçar porque é muito linda, não dá para perder, né?

0: Eita, tempo bom, hein? Grafite, Mama Maria, encerrando o Bom Dia Campinas desta sexta-feira, 31 de julho de 2026. Quero agradecer imensamente a todos. E olha, a frase que vocês receberam, quem mandou bom dia para mim, é Assalamu Aleikum, que pode ser também, muita gente fala Salam Aleikum numa abreviação, né? Eu aprendi no filme Cruzada e desde então, às vezes eu gosto de falar Assalamu Aleikum e a resposta é Wa Aleikum Salam. Então vamos agradecer aqui a todos que participaram. O Cláudio, a Darcy Berton também participou. Obrigado, Darcy. Um grande abraço para você, viu? A Rosimeire, a Nazaré Portugal, a Wanda, o Machado. Olha, o Machado mandou uma foto aqui. Tá nos trinques, hein, Machado? Vai sair para tomar umas hoje? Não, né? O pessoal que vai aí tomar uma com você no bar, né? Obrigado, viu? A Fátima Tonucci, o Pedro Paulo, a Edna, a Vera Ercolino, o Sidney também, Sidney de Valinhos, Marilene Benetasso, a Milton, a Neide, qualquer problema chama a Neide. O Roberto, a Maria Barbosa e o Wilson de Itu, a Ivete também, o Alexandro e o Márcio. E já está chegando aqui, já está quase posicionado o Jota Silva, que vai comandar aqui a mesa até às 14 horas. Bom dia, Jota.
1: Bom dia, Paulo. Tranquilo, tudo em paz?
0: Tranquilo, como tem passado?
1: Graças a Deus, tudo bem.
0: Tudo certo, né?
1: Tudo certo.
0: Eu ia te perguntar ontem, acabei esquecendo, porque você lembra que dinheiro na mão é vendaval?
1: Lembro. Tema de uma novela.
0: Teve vendaval, mas não teve dinheiro na mão, né?
1: A dinheiro nem existe mais, né?
0: Não, né?
1: Ninguém vê dinheiro mais, né?
0: Ninguém joga. Ah, não, tem gente que tem guardado em casa.
1: Ah, bom, guardado.
0: Tem,
1: né,
0: gente que você fica bobo de ver aonde está guardado o dinheiro.
1: Nossa Senhora.
0: E não é pouca coisa,
1: de
0: né?
1: De jeito maneira.
0: Nossa Senhora. Então tá bom, Jota, um ótimo programa pra você.
1: E pra você um bom final de semana.
0: Muito obrigado, pessoal. Eu volto na terça-feira, a partir das 7 horas da manhã, porque segunda eu tenho um compromisso.
1: E quem é que vai estar aqui segunda?
0: Quem será? Quem
1: será?
0: Quem?
1: Depois
0: quem?
1: Eu conto.
0: Depois você conta. É ele mesmo, né? O Jota Silva, querido, sempre cobrindo aí quando eu não estou. Obrigado, viu, Jota?
1: Obrigado você, um abraço,
0: pessoal,
1: bom final de semana.
0: Obrigado, até terça.

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5: A Câmara Municipal de Campinas recebe a exposição Memórias Esculpidas, a arte no cemitério da saudade. Uma mostra fotográfica que revela o valor artístico, histórico e cultural do cemitério da saudade, um dos espaços considerados mais emblemáticos da cidade. O projeto, que contempla o lançamento de um e-book, ficará na Galeria do Legislativo até o dia 14 de agosto. Com trabalhos técnicos de Maurício Vicenzi, Isabela Santos para o Minuto Câmara.
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6: Alô Campinas, bom dia! Estamos chegando, iniciando a nossa manhã educativa, sempre com muita música e muita informação para você. Bom dia, você que está em casa, você que está no trabalho, você que está no trânsito. Eu sou o Jota Silva e com a direção do Marcos Lodi, vamos juntos aqui na Educativa, né? Até as 14h com você, com muita música e informação, como eu disse. 994-780062 é o WhatsApp da Educativa para você contar para a gente de onde é que você nos acompanha, de onde é que você nos ouve. 994-780062. Agora são 9 horas mais 5 minutos. A gente começa então e começamos bem, hein? A gente começa com RPM. Bom dia!

0: Manhã Educativa 101,9. A gente começou bem hoje, hein? Bruce Springsteen. Antes teve o RPM e também para você, Bee Gees. Agora 9 horas e 17 minutos. Olha que legal, gente. 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Agora são 9 horas, 19 minutos na Educativa. Bom dia.
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0: Titãs na programação da Educativa. Olha, gente, com relação a essa promoção, para quem quiser assistir ao musical Território do Amor, em cartaz no Centro de Convivência, a Educativa vai levar 20 pessoas por dia. Hoje, sábado, 19 horas, amanhã... hoje, sábado, eu tô com sábado na cabeça, né? 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Pode levar acompanhante, viu? Mas precisa passar o nome das duas pessoas que irão, tá bom? E mensagem, gente, não manda mensagem de voz não, que não dá tempo de acompanhar. Mensagem de texto com o nome das duas pessoas que vão, certo? Quem é que vai? Pam, pam, pam. Duas ou três? Eu acho que três, né? Tudo bem. O nome e o dia que você escolhe para assistir o espetáculo, tá bom? Agora são 9h30, tem notícias na Educativa.
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2: A taxa de desemprego no segundo trimestre ficou em 5,4%, atingindo o menor nível já registrado desde 2012, quando começa a série histórica da Pesquisa Nacional por Amostra de Domicílios Contínua. O resultado representa a queda em relação ao primeiro trimestre do ano, de 6,1%, e na comparação com o mesmo período de 2025, quando estava em 5,8%. Os dados foram divulgados ontem pelo IBGE. No segundo trimestre, o Brasil atingiu o número de 103 milhões e 100 mil pessoas ocupadas, cerca de 1 milhão e 81 mil a mais do que no primeiro trimestre. Já o número de desocupados era de 5,9 milhões, o que representa 10%, 718 mil pessoas a menos que no primeiro trimestre. Na comparação entre o primeiro e o segundo trimestres, os grupamentos que se destacaram na criação de vagas foram transporte, armazenamento e correios, com 3,9%, mais 235 mil pessoas, administração pública, defesa, seguridade social, educação, saúde humana e serviços sociais, com aumento de 2,6%, mais 489 mil empregados. A PNAD mostra que no período de 3 meses, de abril a junho, o país tinha 39 milhões e 400 mil trabalhadores com carteira assinada e 13 milhões e 600 mil sem carteira. A proporção de trabalhadores informais na população ocupada foi de 37,4% no segundo trimestre. O rendimento médio do trabalhador brasileiro ficou em R$ 3.738, o maior já registrado para um segundo trimestre, pouco abaixo do primeiro trimestre, quando chegou a R$ 3.765. Da redação da Rádio Educativa, Danilo Fernandes.
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0: Agora 9h33 na Educativa. Bom dia.

0: Play na programação da Educativa, sempre conectada com Campinas, 9 horas mais 45 minutos. Olha, após um fim de julho marcado por ventania e temporais, até informação, já volto.
1: O futebol é realmente um esporte que surpreende. Independentemente do continente a ser praticado, ele traz surpresas, seja na Ásia, seja na América, seja na Europa. Neste contexto, na semana, o Real Madrid anunciou ou deixou transparecer que havia possibilidade até mesmo do brasileiro Endrick não estar nos planos do técnico José Mourinho. Mas bastou apenas a negociação do atacante Gonçalo Garcia com o Fulham da Inglaterra para as coisas se transformarem e as portas novamente se abrirem para o brasileiro Endrick. Ele está nos planos do treinador, já trabalhou durante a semana e pode, sem dúvida nenhuma, ser uma das sensações da equipe na temporada 2026-2027. Para a Educativa, Renato Leal.
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0: Ok, Renato, um grande abraço para você. Eu estava dizendo que após um fim de julho marcado por ventania e temporais, o estado de São Paulo deve voltar a registrar mudanças no tempo na primeira quinzena de agosto. A previsão é de que uma frente fria continental avance pelo país, levando chuva a áreas do estado. Segundo agrometeorologista Marco Antônio Santos, da Rural Clima. De acordo com o especialista, essa mudança já é um reflexo da atuação do fenômeno El Niño, que deve influenciar o comportamento do clima nos próximos meses, tá bom? Agora são 9h47, olha, você ouvinte Educativa, um convite muito especial para você. 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

0: Educativa sempre conectada com Campinas, Rod Stewart em nossa programação. 10 horas mais 4 minutos, um pequeno intervalo e já voltamos.
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3: Olá, eu sou Heloísa Fava, coordenadora de fiscalização ambiental da Secretaria do Clima, e esse é o Minuto Ambiental. A gente sabe que os desafios climáticos estão cada vez mais presentes no dia a dia das cidades. Por isso, aqui em Campinas, o nosso trabalho tem sido unir forças entre várias áreas para garantir mais segurança e qualidade de vida para a população. Nos últimos anos, nós conseguimos reduzir as áreas de risco e melhorar o planejamento da cidade, com base em ferramentas reconhecidas internacionalmente, como a Estratégia Construindo Cidades Resilientes da ONU e as ferramentas de Scorecard. Essas ações só são possíveis porque trabalhamos em equipe, integrando fiscalização ambiental, saúde, defesa civil e planejamento urbano, sempre com foco em proteger as pessoas. Também temos levado a experiência de Campinas para outros municípios do país, mostrando que quando a gestão é responsável e transparente, os resultados chegam. Nosso compromisso é continuar avançando e cuidando da cidade com seriedade, para que cada morador se sinta mais seguro diante dos desafios climáticos. E esse foi o Minuto Ambiental de Campinas. Pequenas atitudes transformam nossa cidade.
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6: O vereador Rubens Gás apresentou 191 proposituras à Câmara Municipal de Campinas durante o primeiro semestre de 2026.

0: Ação da Anvisa, quando aplicável, os riscos e possíveis efeitos adversos, as contraindicações e as limitações do tratamento. O texto também prevê que sejam informados a identificação e o número de registro profissional do responsável pela aplicação do medicamento ou produto injetável. Com trabalhos técnicos de Maurício Vicenzi, Isabela Santos para o Minuto Câmara.
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3: Agora são 10 horas mais 9 minutos, aqui 101,9 Educativa, sempre conectada com Campinas. Bom dia, Maria Perini, como é que vai você? Tudo bem? Ari Luna, a Vilma também está com a gente, obrigado pela audiência, Vilma, curtindo a programação. Gelson Lopes também, quem mais? Um abraço aqui muito especial ao meu amigo cantor Sidney Vaz. E a Márcia Archiná, é isso? Alô, Sidney Vaz, meu amigo de muitos anos, hein? Já cheguei a fazer shows com Sidney Vaz nos bons tempos da Rádio Cultura. Ô, Sidney Vaz, um abraço pra você, viu? Quem mais tá comigo aqui? Deixa eu ver. Iracide Oliveira, muito bom dia. Jardim Nova Europa, quem está comigo também é Geraldo Araújo. Bom dia, Geraldo. O Rodrigo Sartori Silva e toda a família. Adilson de Vinhedo mandando um abraço para as princesas Doris Maria e Elise Maria. Fernanda Sintra, o Gustavo Roberto, que é nosso ouvinte, Niveide de Bosco e o Vado. Quem mais? Carmita. Marilene Benetasso, bom dia, Marilene Benetasso. Cidinha Pimenta de Americana, Reinaldo Oliveira, a Gilva. Tá trabalhando e curtindo a Educativa, Marcão Serralheiro, Luiz Fernando, o Cláudio, o senhor Paulo Agostines também, Iracema de Galu, é isso, né? E Fátima Tonucci, obrigado a todos pela audiência, viu? 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Bom dia!
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0: Educativa Campinas, The Police, Don't Stand So Close To Me. Agora 10 horas 29 minutos e meio. Tem notícias, eu volto já.
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2: O IGPM, Índice Geral de Preços do Mercado, medido pela Fundação Getúlio Vargas, teve deflação de 1,16% em julho deste ano. Essa é a segunda queda consecutiva do indicador, que já havia recuado 0,5% em junho. Apesar das quedas, o indicador acumula inflação no ano de 2,08% e nos últimos 12 meses de 2,76%. Em junho, o IGPM acumulava inflação de 3,16% em 12 meses. A queda de preços de julho foi puxada principalmente pelos preços no atacado, medidos pelo Índice de Preços ao Produtor Amplo, que recuou 1,74%. O índice de preços ao consumidor, subíndice que mede a variação de preço no varejo, também teve queda de preços de menos 0,01%. Por outro lado, o Índice Nacional de Custo da Construção, terceiro subíndice que compõe o IGPM, registrou inflação de 0,62% no mês. Da redação da Rádio Educativa, Danilo Fernandes.
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0: Agora são 10 horas e 30 minutos. É bom saber que você está comigo aqui na Educativa, sempre conectada com Campinas. Bom dia.
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0: Educativa Campinas, Nathalie Imbrulli, a música Wishing Has There. Agora são 10 horas e 47 minutos. Tem Renato Leal com informações do esporte. Daqui a pouquinho, Renato, então. 10 horas e 47 minutos. 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Educativa, sempre conectada com Campinas. Bom dia!
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Educativa sempre conectada com Campinas, 11 horas mais 2 minutos. 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
5: O vereador Rodrigo Farmadi, que apresentou 249 proposituras na Câmara Municipal de Campinas durante o primeiro semestre de 2026. No período foram protocolados 17 projetos, 51 requerimentos, 180 indicações e uma moção. Entre os destaques da produção legislativa está a indicação encaminhada à Prefeitura de Campinas, solicitando a ampliação do convênio com o Hospital Veterinário da PUC Campinas. A proposta prevê a inclusão de atendimentos destinados a protetores independentes de animais e famílias inscritas no Cadastro Único para Programas Sociais do Governo Federal, mediante encaminhamento do consultório veterinário móvel do município. Atualmente, o convênio entre a administração municipal e o Hospital Veterinário prioriza os atendimentos realizados pelo Departamento de Proteção e Bem-Estar Animal. Com a ampliação sugerida, o vereador busca estender o acesso aos serviços veterinários para pessoas que prestam assistência voluntária a animais abandonados e para famílias em situação de vulnerabilidade social. Com trabalhos técnicos de Maurício Vicenzi, Isabela Santos para o Minuto Câmara.
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0: E o Tchu na programação da Educativa, sempre conectada com Campinas, 11 horas e 16 minutos. Tá chegando mais um momento importante da nossa programação.
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0: O Conexão Sonora, mais uma edição para você. Lembrando que os Jonas Brothers performaram Boog Wonderland em um tributo vibrante ao Heart in Fire no Kennedy Center Honors em 2019. A apresentação celebrou o clássico de 1979 e destacou o legado duradouro da música do disco e do R&B do EWF. Você ouve agora no Conexão Sonora Jonas Brothers, Boog Wonderland, às 11 horas e 17 minutos.
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0: Aí no Conexão Sonora você ouviu o Jonas Brothers nessa homenagem ao Heart Wind Fire no Center Connors em 2019. Boogie Wonderland. Agora 11 horas 20 minutos, logo mais 17h15, mais uma edição do Conexão Sonora.
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0: Agora 11h21 na Educativa. Bom dia.

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3: A Prefeitura de Campinas assinou ontem ordem de serviço para início das obras de aterramento da rede elétrica no centro da cidade. O investimento é de R$2.900.000 e a conclusão está prevista para 2027. A fiação aérea de energia elétrica, iluminação pública e telefonia será substituída por uma rede subterrânea no trecho da Rua Marechal Deodoro entre a Rua Doutor Quirino e a Avenida Francisco Glicério. A ação será realizada em conjunto com a CPFL e a Vesper, concessionária responsável pela iluminação pública. As obras começam na segunda-feira e o trecho será interditado durante os trabalhos. Quando as obras de enterramento da fiação estiverem concluídas, a Secretaria de Serviços Públicos fará o nivelamento do trecho de paralelepípedos e instalará piso nas duas calçadas. Também serão realizados o realinhamento das guias e das sarjetas. Do investimento total, cerca de R$1,5 milhão serão disponibilizados pela CPFL Paulista, R$700 mil pela Prefeitura e R$200 mil pela Vesper. Segundo a Prefeitura, outros projetos de aterramento da fiação e requalificação das ruas da região central devem ser anunciados nos próximos meses. Já foram realizados na Avenida Francisco Glicério e também na Avenida Campos Salles. Da redação da Rádio Educativa, Danilo Fernandes.
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4: 11 horas mais 30 minutos aqui na Educativa, sempre conectada com Campinas. Madonna.

0: Educativa Campinas, Mike Hertz Now. Agora são 11 horas e 47 minutos. Renato Leal chega falando de esportes.
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2: Placar News. Carlo Ancelotti já projeta a temporada de 27 no comando da seleção brasileira, que terá início ainda neste setembro de 26. Depois da campanha ruim na Copa do Mundo, o processo de transformação da equipe foi acelerado. A avaliação interna é de que o ciclo de alguns dos jogadores mais experientes chegou ao fim. Neymar, Danilo, Casemiro, nomes que marcaram a última década da seleção, encerraram sua trajetória com a camisa amarelinha. A decisão faz parte de uma reestruturação que busca renovar o elenco, assim abrindo possibilidade para novas lideranças e preparar o Brasil para desafios dos próximos anos. Ancelotti pretende iniciar 2027 com um grupo mais jovem, competitivo e alinhado ao estilo que deseja implementar. A expectativa é de que essa mudança marque o início de uma nova fase na seleção, com foco em desempenho, intensidade e retomada de protagonismo internacional. Para a Educativa, Renato Leal.
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0: Muito bem, 11 horas e 48 minutos, Educativa sempre conectada com Campinas. 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Bom dia.
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0: 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Vem aí o menu musical na 101,9.
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5: Olá, eu sou Heloísa Fava, coordenadora de Fiscalização Ambiental da Secretaria do Clima. E esse é o Minuto Ambiental. Você sabia que um descarte irregular, uma queimada, corte de árvores ou uma obra sem controle podem causar danos sérios ao meio ambiente e à saúde de todos nós? É por isso que existe a Fiscalização Ambiental. 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A fiscalização monitora áreas, acompanha atividades, verifica possíveis fontes de poluição e aplica penalidades quando há danos ao meio ambiente. Também trabalha junto com outros órgãos para evitar danos maiores e garantir a qualidade de vida da população. Mas atenção! 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A denúncia pode ser anônima, mas precisa ser registrada nos canais oficiais. E esse foi o Minuto Ambiental Campinas. Proteger o meio ambiente é proteger a nossa própria vida.
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8: A Câmara Municipal de Campinas recebe a exposição Memórias Esculpidas, a arte no cemitério da saudade. Uma mostra fotográfica que revela o valor artístico, histórico e cultural do cemitério da saudade, um dos espaços considerados mais emblemáticos da cidade. O projeto, que contempla o lançamento de um e-book, ficará na Galeria do Legislativo até o dia 14 de agosto. Com trabalhos técnicos de Maurício Vicenzi, Isabela Santos para o Minuto Câmara.
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0: Embalando a sua hora do almoço, Menu Musical. E na abertura do Menu Musical, eu já passo o recado para você que quer assistir gratuitamente no Centro de Convivência o musical Território do Amor. 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A Educativa vai levar você. Tem ingressos para hoje ainda às 19 horas, tá bom? 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Boa tarde!

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1: Agora são 12 horas e 33 minutos aqui na Educativa, sempre conectada com Campinas. E na sequência do menu musical tem Caetano Veloso.

Caetano Veloso, você é linda aqui no Menu Musical. Gente, o Centro de Convivência apresenta nesse final de semana o emocionante musical Território do Amor. Em cartaz no Centro de Convivência, hoje, sexta-feira, às 19 horas, no sábado, às 19 horas e no domingo, às 18 horas. É uma produção que reúne, por meio da música, grandes vozes que marcaram uma história musical, como Elisete Cardoso, Maísa, Dalva de Oliveira, Dolores Duran, Maria Callas, Edith Piaf, Mercedes Sosa e Marlene Dietrich, e muitas outras. E você pode fazer parte da lista VIP da Educativa. Nós temos ingressos para hoje ainda, viu? A Educativa vai colocar você lá no Centro de Convivência para assistir hoje, dia 31, às 19 horas, Território do Amor. E tem um detalhe que eu estou contando desde manhã aqui. Não é só assistir ao espetáculo Território do Amor. Você que não conhece ainda vai conhecer uma das grandes obras arquitetônicas de Campinas, que é o nosso Centro de Convivência. É um ponto de referência para o Brasil inteiro. É um dos pontos turísticos de nossa cidade, né? Teatro de Arena, Centro de Convivência, todo o seu entorno. Que maravilha! Mande um nominho aqui para mim. Mande o seu nome do acompanhante, você vai ver hoje esse espetáculo, tá bom? 994780062 é o nosso WhatsApp. 994780062. O espetáculo é hoje, 19 horas, tem amanhã, sábado, 19 horas e no domingo, às 18 horas. 12h40.

O Djavan no menu musical. E no finalzinho do menu musical, um abraço lá para o Alexandre Labanca, Andréia Labanca, os amigos lá de Nova Odessa, um abraço para o Ricardo, Rubão, Mineiro, o Maurício, todos da Funilaria do Rubão. Grande abraço para você, Zibinho do Bosque também, Iraci de Oliveira com a gente, e o Maunório também, um abraço. Quem mais? O Alexandre Farinelli, né? E a Carolina também. Grande abraço para vocês aí. Um alô muito especial também para... Deixa eu ver aqui, cadê o nominho? Eu marquei o nominho aqui, já não sei onde eu coloquei mais, né? Deixa eu ver aqui, que eu já acho que é rapidinho. A Marisa Córdoba e toda a família, um abraço. Carmita, Arnaldo Xavier, Carlos Drude e a mamãe também. Abração para todos aí. Gente, quero lembrar que nós temos apenas, eu acho que, 4 ingressos para hoje para o espetáculo Território do Amor, lá no Centro de Convivência Cultural. É uma produção que reúne, por meio da música, grandes vozes que marcaram a história, como Elisete Cardoso, Maísa, Dalva de Oliveira, Dolores Duran, Maria Callas, Edith Piaf, Mercedes Sosa, Marlene Dietrich. E a Educativa vai colocar 20 ouvintes por dia na nossa lista VIP para ver o espetáculo. O espetáculo é hoje, sexta-feira, 19 horas. Amanhã, sábado, 19 horas. E no domingo, às 18 horas. Tá bom? É praticamente... Para amanhã e depois já não tem ingresso mais, mas para hoje ainda tem. Se você quiser, não é sorteio, basta você mandar o seu nominho para mim aqui agora, através do WhatsApp, e confirmar o seu nome certinho. Vou colocar na lista e você vai ver o espetáculo, tá bom? O nosso WhatsApp é o 994-780062. E como eu disse, você vai aproveitar não só para ver o espetáculo, mas, para quem não conhece ainda, um outro espetáculo que é o nosso Centro de Convivência de Campinas. O nosso Teatro de Arena, o nosso Centro de Convivência, né, todo o entorno ali da Praça Fluminense. É uma obra arquitetônica maravilhosa, né, uma das mais conhecidas do Brasil. É um ponto turístico de Campinas. E aproveita também para ver esse musical chamado Território do Amor. Quer ir? Fazer parte aí da caravana da Educativa, mande o nominho para cá, 994780062, a última do menu musical.

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5: O vereador Permínio Monteiro apresentou 340 proposituras na Câmara Municipal de Campinas durante o primeiro semestre de 2026. No período, foram protocolados 8 projetos, 61 requerimentos e 271 indicações. Entre os destaques da produção legislativa está o projeto de lei complementar que autoriza a instalação de torneiras de água potável destinadas aos animais em espaços públicos de grande circulação, como praças e parques. A proposta prevê que os bebedouros sejam instalados e mantidos pelo poder público, responsável pela limpeza, conservação e abastecimento de água. O texto também permite que a manutenção seja realizada por entidades da sociedade civil, organizações não governamentais, protetores independentes, comerciantes, empresas e demais interessados, mediante fiscalização dos órgãos competentes. Com trabalhos técnicos de Maurício Vicenzi, Isabela Santos, para o Minuto Câmara.
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6: Agora são 13 horas mais 5 minutos na Educativa, sempre conectada com Campinas. Estamos começando Tarde Educativa. Muita música, muita informação para você a partir de agora. Boa tarde. Música.

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1: Tarde Educativa, comigo Jota Silva. Olha, os ingressos para o Território do Amor só restam para hoje, só tem para hoje. Para amanhã, sábado, não tem mais, para domingo também não, né? Mas para hoje, quem quiser assistir de graça o Território do Amor, a Educativa está colocando ingressos, as pessoas na nossa lista VIP.

Tá bom? A lista VIP. Só que só tem para hoje. Amanhã os 20 ingressos já foram, de domingo também, mas para hoje tem alguns ainda. Hoje, 19 horas, no Centro de Convivência, o musical Território do Amor. É um musical muito bonito, né? É onde você vai ouvir grandes vozes que marcaram a história, como Elisete Cardoso, Maísa, Dalva de Oliveira, Dolores Duran, Maria Callas, Edith Piaf, Mercedes Sosa, Marlene Dietrich. É um espetáculo maravilhoso, sem dizer que você vai, para quem não conhece ainda, vai conhecer uma das grandes obras arquitetônicas de Campinas, que é o nosso Centro de Convivência, o nosso Teatro de Arena, né? O Teatro de Arena é por fora, né? O show vai ser no lado de dentro, lá bonitinho, né? Não vai passar frio, não, tá bom? Então você vai conhecer ali a Praça Fluminense, onde fica General Osório, onde fica o nosso Centro de Convivência em Campinas, uma obra maravilhosa e que é um ponto turístico de Campinas, tá bom? O nosso WhatsApp para você mandar o seu nominho, se tiver a fim de ir junto com o seu acompanhante, é 994-780062, 994-780062.

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1: A exposição Ser em vez de Estar pode ser visitada no MAC, Museu de Arte Contemporânea de Campinas, até o dia 30 de setembro. A mostra marca um novo momento para o museu ao olhar para seu acervo e reunir obras de mais de 30 artistas mulheres que ajudaram a construir a história da instituição. Com curadoria compartilhada entre Evandro Santos e Luísa Testa, a mostra se concentra em produções realizadas entre 1965, ano de fundação do MAC, e o final do século XX. Entre os destaques estão nomes fundamentais da arte moderna e contemporânea brasileira, como Regina Silveira, Maria Auxiliadora, Amélia Toledo, Teresa Nassar, Feigl Streuer, Mira Schendel, Tomi Otake e Alice Bril. Muitas delas participaram de exposições organizadas pelo MAC e posteriormente incorporaram suas obras ao acervo por meio de doações. A mostra também evidencia a relevância da produção artística local, reunindo artistas como Vera Ferro e Pama Loyola. E também apresenta obras de Maria Helena Mota Paz, integrante do Grupo Vanguarda, e de Anésia Pacheco Chaves, a mais recente a integrar o acervo do museu. A exposição Ser, em vez de Estar, pode ser visitada no MAC de terça a sexta-feira, das 10 da manhã às 6 da tarde, e aos sábados, das 10 da manhã às 4 da tarde. A entrada é de graça e o MAC fica na Avenida Benjamin Constant, número 1633, no centro, ao lado do Paço Municipal. Esse e outros eventos culturais você pode conferir no site campinas.sp.gov.br/eventos. Da redação da Rádio Educativa, Danilo Fernandes.
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2: Muito bem, 13 horas mais 31 minutos. Olha, gente, os ingressos para a promoção da Educativa, tanto para hoje, tanto para amanhã, como para domingo, já acabaram todos, tá? Mas fique ouvindo, se porventura a nossa direção conseguir mais ingressos, o pessoal dá um alô aqui no rádio para vocês. Por enquanto, acabou. Mas se pintar mais, a gente fala aqui no rádio, tá bom? 13h31 na Educativa Campinas.

0: Agora são 13h50, aqui na Educativa, sempre, sempre conectada em Campinas. Vamos juntos com vocês, sempre com muita música, boa informação para vocês que acompanham aí a nossa programação. Adriano Robaldo, a Sônia Aparecida também, todos curtindo a nossa Educativa. Quero mandar um alô aqui para Júlia e para Kênia. Alô, Júlia, alô, Kênia. Um abraço, obrigado pela audiência. Também, deixa eu ver aqui, Xandão Pinturas, curtindo a gente. Júlio César também, um abraço. O Carlos Drude e a mamãe, toda a família. Obrigado a vocês aí pela audiência, viu? Agora faltam 10 minutos para as 2 da tarde.
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2: Tá chegando na sequência da Tarde Educativa, Marcos Lodi. Boa tarde, Lodi.
3: Fala, Jota, tudo bem aí?
2: Tudo em paz e você tranquilo?
3: Graças a Deus, tudo tranquilo. Tava com saudade dessa latinha aqui.
2: É, ó. Faz tempo. Não, você fala o dia inteiro na rádio, né?
3: Exatamente.
2: Mas ao vivo você tava com saudade.
3: É, ao vivo dá saudade, né?
2: Dá mesmo, latinha, é bom isso, né?
3: É, muito bom. Tudo bem com você, Jota?
2: Graças a Deus, tudo em paz.
3: Então tá bom, agora os ouvintes vão me aguentar até às 6 da tarde.
2: Até às 6 da tarde. Um abração pra você, bom programa.
3: Bom descanso, Jota!
2: Educativa Campinas.
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5: Olá, eu sou Heloísa Fava, coordenadora de fiscalização ambiental da Secretaria do Clima. E esse é o Minuto Ambiental. Você sabia que aquilo que você separa na sua casa pode virar trabalho para muita gente aqui em Campinas? A Secretaria do Clima, Secretaria de Trabalho e Renda, de Saúde e de Serviços Públicos trabalham com as cooperativas de reciclagem para garantir que os materiais que você separa tenham o destino certo. É o GTDMR, Grupo Técnico de Doação de Materiais Recicláveis. Na prática, funciona assim. O que você separa não vai para o lixo comum. Vira renda, vira oportunidade e ajuda muitas famílias. As cooperativas fazem coleta, separação e encaminham tudo para a reciclagem. E você faz parte disso quando separa corretamente os seus materiais. E esse foi o Minuto Ambiental Campinas. Pequenas atitudes transformam a nossa cidade.
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8: O ato da mesa diretora da Câmara Municipal de Campinas, número 10 de 2026, que estabelece normas para propaganda eleitoral das eleições gerais deste ano, nas dependências do Poder Legislativo, proíbe a veiculação de propaganda eleitoral nas dependências da Casa, exceto no interior dos gabinetes dos vereadores. E também proíbe o acesso de veículos particulares adesivados com propagandas de candidatos. Com trabalhos técnicos de Maurício Vicenzi, Isabela Santos para o Minuto Câmara.
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3: Olá, Campinas! Boa tarde, tudo bem com você? Seja muito bem-vindo aqui na Educativa FM. Eu sou o Marcos Lott e a partir de agora vamos juntinhos, hein? Até às 6 da tarde com muita música aqui na Educativa FM. Muito bom saber que você está junto com a gente, ligadinho aqui no 101,9. Nós estamos aqui na Avenida Andrade Neves, 2158. O nosso site, pode acessar lá, você vai ter todas as novidades no nosso site. Toda a programação da Educativa é o educativacampinas.sp.gov.br. Você pode nos ouvir pelo site também, exatamente, clica lá, tá bom? 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Então, baixa o aplicativo para você ficar sempre ligadinho aqui no 101,9 da Educativa FM. Eu sou o Marcos Lodi e até às 6 da tarde estou aqui fazendo companhia para você. Pode mandar o seu recadinho para a gente, tá bom? 994780062 é o nosso WhatsApp para você participar da programação da Educativa, que começa agora e vai até às 6 da tarde com muita música boa, com a sua participação e, lógico, com esse sol rachando o coco aí fora. Boa tarde, Campinas. 2:06, chegando Sylvester aqui na Educativa com You Make Me Feel.

O grande Tim Maia aqui na Educativa FM com Não Quero Dinheiro. E você pode continuar mandando seu recadinho pra gente aqui no nosso WhatsApp, o 994780062. É o nosso WhatsApp, nosso canal direto de conversa, de bate-papo, o nosso canal direto de informações. Você quer entrar em contato com a gente? Então põe os dedinhos para trabalhar. 19994780062. Vou falar devagarzinho, tá bom? 19994780062. Pode mandar o seu recadinho pra gente aqui, que a gente vai mandar um abraço especial pra você. Ah, por falar em abraço especial, quero mandar um abraço especial pra todos que participaram aqui do nosso convite VIP, nossa lista VIP para o espetáculo Território do Amor, que acontece hoje, amanhã e domingo, lá no Centro de Convivência, naquele fantástico teatro, que está de volta para a cidade de Campinas. Então, muito obrigado, viu? Temos aqui já tudo completo já. Tô tentando aí conseguir mais alguns convites aí pra vocês, mas não sei se eu vou conseguir. Mas eu já quero agradecer quem participou, tá bom? Muito obrigado. E ó, daqui a pouquinho eu vou falar o nome dos sorteados que estarão na nossa lista VIP para esse espetáculo Território do Amor, que acontece hoje, amanhã e domingo, lá no Centro de Convivência Cultural, tá bom? Daqui a pouquinho eu vou passar aí o nome de todos que estão participando com a gente dessa lista de hoje, de amanhã e também de domingo. Mas ó, bora participar, tá bom? 994780062 é o nosso WhatsApp para você participar aqui da programação da Educativa. 2:14 em Campinas. Chegando Love Unlimited com I'm So Glad To Do and Woman.

0: Educativo FM 101,9, o som de Michael Jackson com The Way You Make Me Feel. Antes teve com Sandra, com Hiroshima, aqui na Educativa. E você pode continuar mandando seu recadinho pra gente, 994-780062, você bater um papo especial com a gente, tá bom? São 2 horas e 31 minutos, tem chegando informações direto da redação, eu volto já já.
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2: A UEFA, órgão dirigente do futebol europeu, votou pelo boicote às futuras Copas do Mundo masculinas e femininas como protesto ao plano da FIFA, entidade máxima do futebol mundial, de injetar capital privado em suas competições. A votação da UEFA foi unânime, com todas as 55 associações nacionais a favor, colocando o membro mais rico e importante da FIFA em conflito com seu presidente Gianni Infantino. A FIFA e Infantino anunciaram na terça-feira planos para criar uma subsidiária envolvendo investimentos de capital privado que deteria o controle dos direitos comerciais e operacionais de um dos maiores eventos esportivos do mundo. A proposta tem sido alvo de intenso escrutínio e críticas em todo o mundo, com a UEFA afirmando que a alma e a governança do esporte estão sob ameaça. Por outro lado, a FIFA declarou que os recursos gerados pelo que chama de FIFA Forward Enterprise serão reinvestidos no esporte. Da redação da Rádio Educativa, Danilo Fernandes.
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0: Mais informações daqui a uma hora para você aqui na Educativa. Agora chegando Madonna com Frozen.

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1: Placar News. Entre polêmica de arbitragem, goleada, tropeço e resultado surpreendente, e que vai terminar somente quando a CBF determinar, a 21ª rodada segue emocionando o torcedor brasileiro. Depois de alguns jogos disputados e ainda por disputar, Botafogo e Grêmio, São Paulo e Santos, Atlético Mineiro e Bragantino, além de Chapecoense e Vasco da Gama, com datas a serem firmadas pela CBF, a classificação na competição tem o Palmeiras em primeiro lugar com 47 pontos, o Flamengo com 39 em segundo, aparece o Atlético Paranaense em terceiro com 36, o Fluminense em quarto com 34, o Bahia em quinto com 32 e o Bragantino em sexto lugar com 31 pontos ganhos. Na parte baixa da classificação, Grêmio, Vasco, Remo e Chapecoense na zona de rebaixamento. Para a Educativa, Renato Leal.
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2: Muito bem, daqui uma hora o Renato Leal volta com mais informações esportivas para você aqui na Educativa FM em 101,9. Manda um abraço especial a todos que estão mandando mensagens pra gente aqui. O Fábio, obrigado Fabião, um abraço para você. O Carlos, que tá lá em Salto, obrigado Carlão, um abraço a todos aí de Salto. Todos ligadinhos aqui na Educativa. Muito obrigado pelo carinho, viu? Quem também tá ligadinho com a gente aqui na Educativa é o Carlos Mann. Tudo bem, Carlos? Obrigado pelo seu carinho, pela sua mensagem aqui. Um ótimo abraço a todos vocês aí. Estão em Cuiabá com 39 graus. Que é isso? O Julião de Interlagos. Tudo bem, Júnior? Um abraço a você, viu? Muito obrigado pelo carinho aí. Quem também tá junto com a gente, ligadinho aqui na Educativa, é o Marcelo. Fala, Marcelão. Marcelão lá do Jardim Proença esteve visitando a rádio aqui. Ele e a filhota, obrigado pelo carinho, viu? Um grande abraço. É entendedor de rock que só por Deus. Obrigado, Marcelão. Um abraço a você, viu? Muito obrigado a todos vocês que estão mandando carinho. A Carmita também tá ligadinha aqui. Muito obrigado, Carmita. É o seguinte, manda pra gente o seu recadinho, tá bom? 19994780062 é o nosso WhatsApp pra você participar da programação da Educativa, mandar um alô especial aqui no 101,9. Taylor Dane chegando aqui na Educativa com Head of Stone.

Educativa FM 101,9, o som de Rockcelly aqui na Educativa Convornable. Manda um abraço especial pro Carlos lá de Salto, ligadinho aqui na Educativa. Muito obrigado pelo carinho, viu? A gente vai para um breve intervalo comercial. Ó, depois do intervalo comercial, vou falar quem está em nossa lista VIP aqui para o evento de hoje, Território do Amor, um super espetáculo acontecendo lá no Centro de Convivência Cultural, tá bom? Então daqui a pouquinho, depois do intervalo, eu volto falando pra você quem está na nossa lista VIP. Não sai daí, hein?

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5: O vereador Rubens Gás apresentou 191 proposituras na Câmara Municipal de Campinas durante o primeiro semestre de 2026. No período, foram protocolados 13 projetos, 26 requerimentos, 151 indicações e uma moção. Entre os destaques da produção legislativa está o projeto de lei, que estabelece regras de transparência sobre a utilização de produtos injetáveis para emagrecimento em clínicas de estética de Campinas. A proposta determina que os estabelecimentos disponibilizem aos pacientes informações claras sobre o nome do produto e seu princípio ativo, o número de registro ou autorização da Anvisa, quando aplicável, os riscos e possíveis efeitos adversos, as contraindicações e as limitações do tratamento. O texto também prevê que sejam informados a identificação e o número de registro profissional do responsável pela aplicação do medicamento ou produto injetável. Com trabalhos técnicos de Maurício Vicenzi, Isabela Santos para o Minuto Câmara.
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6: Muito bem, você está ligadinho aqui na Educativa FM em 101,9. Obrigado pelo seu carinho, pela sua audiência. Nós estamos aqui na Avenida Andrade Neves, 2158. O nosso WhatsApp é o 19994780062. Educativa FM conectada com Campinas, conectada com você. Ó, seguinte, hein? Vai acontecer nesse final de semana, entre hoje, sábado e domingo, o super espetáculo Território do Amor. Está em cartaz lá no Centro de Convivência Cultural Carlos Gomes. Uma produção que reúne, por meio da música, grandes vozes que marcaram a história, como Elisete Cardoso, Maísa, Dalva de Oliveira, Dolores Duran, Maria Callas, Edith Piaf, Mercedes Sosa e Marlene Dietrich. Muitas outras também vão ser homenageadas. E olha, um espetáculo emocionante. E nós aqui da Educativa fizemos uma lista VIP para você ir conferir esta apresentação na faixa, de grátis, tá bom? E ó, agora eu vou falar quem foi sorteado, quem mandou o nome aqui para participar da nossa lista VIP hoje, a partir das 19 horas. Quem vai estar lá é o Pedro Luiz Brosolin, a Carmen Silvia Brosolin, o Rodrigo Sartori, também a Luciana Brandão Vasconcelos, o Joaquim Brandão Sartori, o Cabelo da Silva, o Yoko Yoshimoto também vai estar lá, a Alexandre Labanca, a Andréa Labanca, a Maria Paula, a Carla Aparecida de Paula, o Ricardo Araújo Brasil, o Robson Pivato e também a Sônia Aparecida Robaldo Almeida e a Adriana Ana Robaldo. Gente, muito obrigado pela participação de vocês e vocês vão curtir hoje, sexta-feira, a partir das 19 horas, esse super show Território do Amor, lógico, junto com a gente da Educativa, tá bom? Daqui a pouquinho eu falo quem estará com a gente no sábado e também no domingo. Por enquanto, música aqui na Educativa. NX Zero, cedo ou tarde.

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1: A Anvisa, Agência Nacional de Vigilância Sanitária, determinou ontem a apreensão de unidades falsificadas do medicamento Monjaro, utilizado no tratamento do diabetes tipo 2 e da obesidade. Segundo a agência, a empresa detentora do registro do medicamento, a Eli Lilly do Brasil, identificou no mercado produtos que exibem o lote D88-1474, que é legítimo, mas com o número de série 302-1996-5396 é incompatível com os registros da fabricante. A medida determina que as unidades com essa combinação de lote e número de série sejam apreendidas e não sejam distribuídas, comercializadas ou utilizadas. A Anvisa ressaltou que a decisão não se aplica às demais unidades autênticas do lote D88-1474, mas apenas aos produtos falsificados identificados. A agência orienta consumidores e profissionais de saúde a adquirirem medicamentos apenas em farmácias regularizadas, sempre na embalagem original, dentro da caixa e com emissão de nota fiscal. Caso haja suspeita de falsificação, o medicamento não deve ser utilizado. A recomendação é entrar em contato com a empresa responsável pelo registro do produto para verificar sua autenticidade. Da redação da Rádio Educativa, Danilo Fernandes.
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2: Muito bem, estamos de volta aqui para você ligadinho na Educativa FM. Ó, você que participou aqui da nossa lista VIP para curtir o super musical, o espetáculo musical Território do Amor, que vai acontecer hoje, amanhã e domingo lá no Centro de Convivência, no Teatro Castro Mendes. Como é? Castro Mendes, não, Carlos Gomes. Repetindo, hein? O espetáculo Território do Amor vai acontecer no Centro de Convivência Cultural Carlos Gomes, tá bom? É, não liga pro que eu falei antes, não. Ó, seguinte, você que mandou o seu nome aqui, então você vai participar com a gente no evento de amanhã, a partir das 19 horas. Você, Cacilda Vancini Galassi, também o João Carlos Galassi, José Tadeu Santo Mauro, a Regina Arcuri Santo Mauro, Marcelo Canepelli, também tem a Rosângela Vancini, oi, ho! Também a Nara Leme, a Helena Paduelli Machado, a Vilma Batista, o Gerson Lopes, a Rosângela Oliveira, o José Aparecido Oliveira, a Marisa Córdoba, oi Marisa! Também a Hilda Córdoba, a Vanderlisa Ricardo Brito, o Carlos Alberto Calvo Drude, a Maria Angelina Calvo Drude, também o Arnaldo Xavier vai conferir a peça, a Renata Ferreira do Nascimento e também a Márcia Córdoba também participará lá, vai conferir junto com a gente da Educativa, tá bom? Obrigado aí pelo seu carinho, obrigado pela sua participação. Daqui a pouquinho eu falo quem estará com a gente nesse super espetáculo no Domingão. 3 horas e 34 minutos em Campinas. Uma boa tarde pra você ligadinho aqui na Educativa FM em 101,9. Chegando, Yas, aqui, esse sucessaço com Situation.

0: 7h44 em Campinas e o som de Wakefield com Close to You aqui na Educativa. Obrigado pelo seu carinho, você que está ligadinho com a gente no carro, em casa, onde quer que você esteja. Muito obrigado pela sua sintonia aqui no 101,9 da Educativa FM. Você que está passando aqui na frente, no nosso aquário. O carro passou aqui, deu um oizinho. Eu também dei um oizinho, né? Muito bem. Abraço a todos vocês ligadinho aqui na Educativa. Obrigado pelo seu carinho, pela sua audiência. E vamos juntinhos até às 18h com muita música pra você. Nesta sexta-feira, hoje dia 31 de julho, o último dia do mês de julho. E chegando agora, informações esportivas. Quem vai trazer as informações esportivas pra gente é o nosso companheiro, nosso amigo Renato Leal, trazendo tudo o que acontece no mundo do esporte pra você aqui na Educativa. Fala aí, Renato Leal, é com você, meu amigo.
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2: 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A quarta etapa do Circuito de Corridas dos Distritos de Campinas 2026 será disputada neste domingo 2 de agosto na Vila Padre Anchieta, Distrito de Nova Aparecida. A largada está marcada para as 7h30 da manhã na Praça da Integração, na Avenida Papa João Paulo II, onde os atletas iniciarão o percurso de 6 quilômetros. As inscrições terminaram na última quarta-feira. Todos os participantes vão receber kit com brindes e há três opções: kit básico por R$ 49,50, kit competidor por R$ 58,50 e kit completo por R$ 85,50. Os kits serão entregues neste sábado, 1º de agosto, das 9 às 15 horas, na Casa dos Congelados, na Rua Doutor Oswaldo Cruz, número 137. Para retirar, é necessário apresentar comprovante de inscrição e documento com foto. Para a Educativa, Renato Leal.
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0: Muito bem, o Renato Leal volta logo mais, daqui uma hora, com mais informações esportivas aqui na Educativa FM em 101,9. E você ligadinho aqui, porque aqui tem muita música. Sucesso de 1987, da banda britânica When Home. The Promise, sucesso que alcançou baladas e baladas em todo o mundo.
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Educativa FM 101,9, o som de One Direction, Come Perfect, aqui na Educativa. Eu vou para um breve intervalo e eu volto já já, com muito mais músicas, muito mais flashback, muito mais sucesso para você, aqui na Educativa.

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5: O vereador Rodrigo Farmadic apresentou 249 proposituras na Câmara Municipal de Campinas durante o primeiro semestre de 2026. No período foram protocolados 17 projetos, 51 requerimentos, 180 indicações e uma moção. Entre os destaques da produção legislativa está a indicação encaminhada à Prefeitura de Campinas, solicitando a ampliação do convênio com o Hospital Veterinário da PUC Campinas. A proposta prevê a inclusão de atendimentos destinados a protetores independentes de animais e famílias inscritas no Cadastro Único para Programas Sociais do Governo Federal, mediante encaminhamento do consultório veterinário móvel do município. Atualmente, o convênio entre a administração municipal e o hospital veterinário prioriza os atendimentos realizados pelo Departamento de Proteção e Bem-Estar Animal. Com a ampliação sugerida, o vereador busca estender o acesso aos serviços veterinários para pessoas que prestam assistência voluntária a animais abandonados e para famílias em situação de vulnerabilidade social. Com trabalhos técnicos de Maurício Vicenzi, Isabela Santos para o Minuto Câmara.
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6: Muito bem, estamos de volta com muito mais músicas para você aqui na Educativa FM em 101,9. E olha, você sabe que a rádio, né? O rádio, ele tem uma potência tremenda que chega em vários lugares, né? E de duas formas. De uma forma bem, vamos dizer assim, animada, como é o caso, né, da minha locução. E também tem aquele momento, né, em que você tem aquela locução mais pausada, uma locução mais tranquila. E, na verdade, eu tô falando isso por quê? Porque existem os ícones do rádio. Não é verdade? Você sabe muito bem disso. O rádio é cheio de ícones, o rádio é cheio de personalidades e eu tô com uma aqui do meu lado. Ah, sim, você vai falar um oi. Você veio aqui, tá aqui com a gente, tem que falar um oi, Tadeu Marcos.
7: Tudo bem, Marquinhos?
6: Tudo bom aí?
7: Tudo bem, e você?
6: Tudo jóia, graças a Deus. O rádio tem isso, né, Tadeu? A gente tava falando aqui, dessa coisa da locução, né?
7: Sim,
6: tem
7: sim.
6: Aquela rádio que é aquela locução mais fervorosa, que é o rádio FM. Que
7: mais hoje, animada, né?
6: Mais animada e tal. E tem aquelas locuções, assim, na nossa época lá, né? Do rádio AM, que era mais conversa, mais bate-papo.
7: É, o AM, eu costumo dizer que no AM você ouve o locutor, no FM você ouvia a rádio. Hoje é o contrário.
6: Exato.
7: Hoje você ouve o locutor da FM que ele vai animar o seu dia, vai, enfim. O rádio, ele está em todo lugar na vida da gente.
6: Todo,
7: né,
6: lugar.
7: Como diz a música da Harmony Katz, o rádio tocará as vozes desse meu lugar.
6: Exatamente.
7: É uma delícia, é muito bom.
6: Obrigado, Tadeu.
7: Obrigado,
6: abraço pra você.
7: Abraço.
6: Muito bem. E ó, você pode continuar mandando mensagem pra gente no 994780062. É o nosso WhatsApp pra você participar aqui da Educativa. São 4 horas e 8 minutos. Chegando essa aqui, ó, que você conhece com certeza, né? Você já assoviou muito essa música. Tenho certeza. Guns N' Roses, Patience.

0: Educativa FM 101,9, o som de Michael McDonald com Free, Sweet Freedom, aqui na Educativa. São 4 horas e 30 minutos, chegando informações direto da redação.
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2: São Paulo deve ganhar uma nova arena para shows de padrão internacional em 2028. Com o início das obras previsto para este segundo semestre de 2026, a Arena São Paulo ficará na zona norte da capital paulista e será projetada para 21 mil pessoas com capacidade para receber mais de 200 shows e eventos esportivos por ano. O investimento é avaliado em R$1,5 bilhão. O projeto é apontado como a maior arena coberta dedicada ao entretenimento ao vivo da América do Sul. O empreendimento é fruto de uma joint venture liderada pela Live Nation em parceria com a cidade Center Norte, área de mais de 600 mil metros quadrados nos arredores do shopping Center Norte Lar Center. Climatizada, a arena terá 3 níveis de arquibancadas, assim como um pavimento de espaços VIP e tratamento acústico que reduz o impacto do ruído na vizinhança. O empreendimento também contará com estacionamento para 2 mil veículos e áreas para embarque e desembarque para aplicativos de transporte e táxi. Da redação da Rádio Educativa, Danilo Fernandes.
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0: De volta com mais músicas pra você na Educativa FM. E agora chegando, Will Smith com Getting Dead With.

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1: 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Pela 17ª temporada consecutiva, o vôlei Renata vai representar Campinas nos principais eventos da modalidade no Brasil e também no exterior. Dia 14 deste mês de julho, a equipe retornou aos treinamentos visando o Campeonato Paulista. O time estreia no Paulista dia 27 de agosto, enfrentando Guarulhos lá na cidade de Guarulhos. E em Campinas, a estreia será no dia 4 de setembro, às 19h30, uma sexta-feira, envolvendo Vôlei Renata e Sabesp Praia Grande. Ainda nesta temporada, o Vôlei Renata vai competir na Supercopa, na Superliga, no Mundial de Clubes, na Copa Brasil e também no Sul-Americano. Para a Educativa, Renato Leal.
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5: O vereador Permínio Monteiro apresentou 340 proposituras na Câmara Municipal de Campinas durante o primeiro semestre de 2026. No período, foram protocolados 8 projetos, 61 requerimentos e 271 indicações. Entre os destaques da produção legislativa está o projeto de lei complementar que autoriza a instalação de torneiras de água potável destinadas aos animais em espaços públicos de grande circulação, como praças e parques. A proposta prevê que os bebedouros sejam instalados e mantidos pelo poder público responsável pela limpeza, conservação e abastecimento de água. O texto também permite que a manutenção seja realizada por entidades da sociedade civil, organizações não governamentais, protetores independentes, comerciantes, empresas e demais interessados, mediante fiscalização dos órgãos competentes. Com trabalhos técnicos de Maurício Vicenzi, Isabela Santos, para o Minuto Câmara.
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1: 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Os jogos de ida das oitavas de final da Copa do Brasil começam neste final de semana com jogos sábado, domingo e ainda uma partida na segunda-feira. Neste sábado, 17h30 no Maracanã, a partida entre Vasco da Gama e Fluminense. 19h30 na Arena MRV, tem Atlético Mineiro e Juventude. E para fechar o sábado, na Vila Belmiro, 21h, Santos e Remo. No domingo, no Nubank Park, 16h, tem Palmeiras e Fortaleza. Na Arena Condá, Chapecoense e Cruzeiro, jogando a partir de 18h30. Ainda no domingo, no Maião, pouquinho mais cedo, tem Mirassol e Grêmio, às 18h. 19h30 de domingo, no Beira-Rio, Internacional e Corinthians. Fechando os jogos de ida das oitavas de final, segunda-feira, jogam às 21h na Arena da Baixada, Atlético Paranaense e Vitória. Para a Educativa, Renato Leal.
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3: Olá, eu sou Mônica Chaves, agente de fiscalização ambiental da Secretaria do Clima, e esse é o Minuto Ambiental Campinas. Você sabia que no dia 30 de março é celebrado o Dia Internacional do Lixo Zero? E aqui em Campinas, cada atitude sua faz diferença. A Secretaria do Clima, de Trabalho e Renda, de Saúde e de Serviços Públicos trabalha com as cooperativas de reciclagem para garantir que os materiais separados tenham o destino certo. É o grupo técnico de doação de materiais recicláveis. Na prática, aquilo que você separa em casa pode virar trabalho e renda para muitas famílias. E tudo começa com atitudes simples, como os 5 R's: repensar, reduzir, reutilizar, recusar e reciclar. Também é importante saber, resíduo é tudo que pode ser reaproveitado e rejeito é o que não tem mais uso. E se não tiver coleta perto, Campinas tem ecopontos para você descartar corretamente. Esse foi o Minuto Ambiental Campinas. Lixo zero começa com cada um de nós.
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6: O ato da mesa diretora da Câmara Municipal de Campinas, número 10 de 2026, que estabelece normas para propaganda eleitoral das eleições gerais deste ano, nas dependências do Poder Legislativo, proíbe a veiculação de propaganda eleitoral nas dependências da Casa, exceto no interior dos gabinetes dos vereadores. E também proíbe o acesso de veículos particulares adesivados com propagandas de candidatos. Com trabalhos técnicos de Maurício Vicenzi, Isabela Santos para o Minuto Câmara.
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7: Muito boa noite, ouvinte da Educativa. Eu sou Danilo Fernandes. Este é o Circuito Cultural, programa semanal sobre arte e cultura da Educativa. Até às 7 da noite, ao som do melhor da MPB, apresentamos boas opções de diversão e arte para quem vive e circula por Campinas e região. Hoje, dia 31 de julho de 2026, estamos com 22 graus agora na cidade de Campinas, 58% de umidade relativa do ar, tempo bastante agradável neste inverno, que tem tido dias muito frios, noites muito frias e madrugadas, e dias até com um certo calor, nesta semana especialmente. Agora são 6 horas e 6 minutos e no programa desta semana damos destaque ao show de lançamento do mais recente CD de um dos melhores pianistas brasileiros que viveu durante alguns anos aqui em Campinas. Também falamos de um show em homenagem a Dorival Caymmi e seus filhos e a outro de uma banda formada por músicos aqui da nossa cidade com repertório de boleros latinos e brasileiros. Fique na sintonia e aproveite para se programar para os próximos dias. E a gente começa com o aniversariante da semana, Guilherme Arantes, que nasceu no dia 28 de julho, última terça-feira, só que há 73 anos atrás. Guilherme Arantes é um dos poucos pianistas brasileiros, cantor e compositor, que integra o Hall da Fama da secular fabricante teuto-americana de pianos Steinway & Sons, estando em companhia de grandes nomes como Guiomar Novaes, George Gershwin e Duke Ellington. Eu escolhi para a gente começar o programa aqui, ouvindo Guilherme Arantes, uma música que ele compôs quando tinha 16 anos, se chama Meu Mundo e Nada Mais, foi lançada em 1976, uma música que é um desabafo íntimo do Guilherme sobre solidão e traumas da adolescência. Ele foi muito vítima de bullying na escola. E ele compôs essa música em 69 e ela ficou guardada por 7 anos, até virar sucesso nacional na trilha sonora da novela Anjo Mal. A exigência da Rede Globo para encaixar na história do personagem José Wilker fez o verso original Me Atirei no Mundo virar Quando Eu Fui Ferido. Com piano melódico, a novela transformou-se no primeiro grande sucesso da carreira solo de Guilherme Arantes e é essa música que a gente ouve abrindo o programa de hoje, Meu Mundo e Nada Mais. Música.

0: Na justiça chegaram a um acordo. Em 2000 ele regravou essa música. Ele não podia mais cantar e gravar essa música nos discos nem nos shows, mas a partir de 2000 foi feito um acordo entre a gravadora Philips, o cantor Fagner e as filhas da Cecília Meirelles, para que ele pudesse usar a música, dando os devidos créditos também à poetisa. Agora são 6 horas e 14 minutos, nós vamos para a nossa primeira dica de cultura de hoje. A gente ouve ao fundo a cantora Jane Mara, cantando Saudade da Bahia, de Dorival Caymmi, e ela se apresenta daqui a pouco com os violonistas André Fernandes e Daniel Conte com o show Simplesmente Caymmi, às 8 da noite, na Rabeca Cultural, em Souzas. O espetáculo celebra a genial obra de Dorival Caymmi, percorrendo os momentos mais marcantes de sua trajetória cronológica. No formato intimista e acústico de vozes e dois violões, o show traz a cantora Jane Mara ao lado dos violonistas André Fernandes e Daniel Conte. Eles dividem a criação dos arranjos e somam suas vozes à de Jane Mara, participando ativamente dos vocais. Um reencontro afetuoso e sofisticado com os grandes clássicos da nossa música popular brasileira. A riqueza melódica, a poesia do mar e o balanço inconfundível de um dos maiores mestres da MPB ganham vida nesse espetáculo. O roteiro do show foi cuidadosamente desenhado para traçar uma linha do tempo pela trajetória de Dorival, dividida em momentos marcantes de sua carreira, desde as canções praieiras, que traduzem a alma da Bahia, até suas composições urbanas e sofisticadas. Como diferencial, o show abre espaço para reverenciar a continuidade dessa árvore genealógica musical, trazendo ao palco uma sensível homenagem às canções de seus filhos Danilo Caymmi, Dori Caymmi, e também uma música gravada por Nana Caymmi. Simplesmente Caymmi não é apenas um tributo, mas um reencontro com a calmaria e a grandiosidade da nossa canção popular. Eu conversei agora há pouco por telefone com a cantora Jane Mara, estava acabando de chegar na Rabeca Cultural para fazer o show, sobre o show e a sua trajetória artística. Acompanhe a entrevista.
1: Jane, me fala como é que surgiu esse projeto desse show Simplesmente Caymmi, que você faz junto Sim. com o André Fernandes e o Daniel Conte, e vai apresentar daqui a pouco na Rabeca Cultural.
2: Sim, olha, primeiro que o André Fernandes e o Dani Conte são dois violonistas incríveis, e o trabalho do Caymmi tem toda essa coisa do violão, né, e essa sensibilidade das composições dele, que vai para o violão, que percorre as músicas dele, são bem voltada para isso. Então, os dois, nós estávamos desenvolvendo um projeto e aí surgiu o Caymmi, por conta de toda essa beleza instrumental da obra dele e também pela história, né? Um compositor igual o Dorival Caymmi, as obras dele têm que ser tocadas, têm que reviver, têm que estar em chamas aí hoje, que se nós não desenvolvermos isso hoje em dia, né, fica bem complicado. Por exemplo, um jovem que está estudando música, que está se aprimorando num instrumento, conhecer a obra do Dorival Caymmi é uma coisa imprescindível. Uhum. Então, nós juntamos o útil ao agradável, e é um show também que há mais ou menos uns 20 anos atrás eu fiz em São Paulo uma temporada, inclusive o Filó Machado participava, e era muito bonito. E assim, atinge um público imenso, porque muitas das composições dele fizeram parte de temas de novela, tem também vários estilos que entra, tem samba, tem melodia, tem música romântica, tem música mais, e todas contam histórias, então nada melhor do que trabalharmos a obra dele.
1: E além dele, vocês também tocam Dori e Danilo Caymmi?
2: Sim, nesse show a gente faz uma homenagem aos filhos também. Vai ter uma música do Danilo Caymmi, o do Dori, tem duas músicas do Dori, tem uma do Danilo e tem também uma música que a Nana gravou.
1: Uhum.
2: A gente presta uma homenagem aos filhos, sim, na família toda, tá dentro do show.
1: E do Dorival, quais são as principais canções aí que você se lembra que estão no show?
2: Olha, o André Fernandes vai cantar Desenredo.
1: Do Dori.
2: Desenredo. Eu vou cantar O Bem e o Mal.
1: Uhum.
2: E nós vamos fazer da Nana O Que é o Amor.
1: E do Dorival?
2: Então, nós vamos cantar O Sábado em Copacabana, vamos cantar Só Louco, Modinha pra Gabriela, Vatapá, Saudade da Bahia, Doralice.
1: Os grandes sucessos, né?
2: O que a Baiana tem. Vão ser os grandes sucessos.
1: Tem
2: bastante...
1: a

0: Twitch dos Pescadores, acho.
1: Twitch dos Pescadores, vai ter...
0: Dora, É Doce Morrer no Mar.
1: É Doce Morrer no Mar, vai ter. Inclusive, o André Fernandes vai cantar É Doce Morrer no Mar, vai cantar Desenredo. O Daniel Conte vai cantar Marina. Então, assim, nós três vamos cantar.
0: Sim.
1: É, o show tem essa dinâmica também, eles também vão cantar.
0: Vocês já trabalham juntos há muito tempo ou é a primeira vez?
1: Olha, o André Fernandes, nós já temos um trabalho, né? A gente já trabalha junto há uns 7 anos. A gente já faz bastante coisa juntos. O Dani Conte com o André participam de vários festivais. São compositores, então eles percorrem aí o Brasil todo com parcerias de composições, né? Uhum. Os festivais já trabalham juntos. Agora o Dani comigo é a primeira vez.
0: E você canta há quanto tempo, Jane? Você falou que há 20 anos você já fez show com esse repertório do Dorival, então você já tem uma carreira relativamente longa.
1: Sim, eu tenho. Eu sou de família musical. Os meus três irmãos são músicos. Eu tenho um irmão baixista que toca com o Daniel Boaventura, tenho um irmão guitarrista e um baterista. Então, dentro de casa, mamãe, cantora, pianista, dentro de casa sempre teve a música. Agora, em São Paulo, tem 27 anos que eu já trabalho com a música. Já estou desenvolvendo shows e em São Paulo há 27 anos. Agora, dentro de casa, foi desde que eu nasci.
0: Legal, então. E, bom, você está chegando agora na Rabia Cultural, acho que você não conhece, mas é um espaço muito legal, tenho certeza que você vai gostar, muito intimista, o público fica muito pertinho aí, é um espaço bem legal.
1: Aqui é fantástico, porque aqui, além do espaço ser lindo, eu fiz aqui uma vez com a pianista Cristiane Neves.
0: Ah, você já conhece, então.
1: É, me apresentei aqui com a Cris Neves. Aqui, o Rabeca, é um lugar muito especial aqui em Campinas, porque além de ser esse espaço maravilhoso, o Ká é músico, ele tem toda essa sensibilidade, ele envolve com a gente, então a corrente musical se fecha aqui de uma forma maravilhosa, e o público perto não tem coisa melhor. É muito bom.
0: O show Simplesmente Caymmi, com a cantora Jane Mari e os violonistas André Fernandes e Daniel Conte, é daqui a pouco às 8 da noite na Rabeca Cultural. Os ingressos custam R$ 80,00, com a entrada para estudantes, idosos e para quem levar 1 quilo de alimento não perecível e 1 livro. A Rabeca fica na Avenida Dona Maria Franco Salgado, número 250, em Souzas. E já que estamos falando de Dorival Caymmi, vamos ouvir É Doce Morrer no Mar.

0: Nós ouvimos aqui no Circuito Cultural a cantora Nana Caymmi com Desenredo, de Dori Caymmi e Paulo César Pinheiro, do álbum Renascer, que Nana Caymmi lançou há 50 anos, em março de 1976. Antes a gente ouviu o pai de Nana, Dorival Caymmi, com A Doce Morrer no Mar, do próprio Dorival, que ele gravou no LP Caymmi e Seu Violão, de 1959. Agora são 6h29 e a gente vai para mais uma dica de cultura aqui do programa. A cantora Nina Néder e Los Pelegrinos, grupo de músicos formados pela Unicamp, que vive em Campinas há muitos anos, se apresenta neste domingo à noite no Teatro do SESI. O show se chama Boleros para uma Primavera. Aí está Nina Néder e Los Peregrinos. O espetáculo navega por gêneros e países, trazendo temáticas como questões sobre passagem do tempo e o amor, sobre a saudade e as dores, sobre o envelhecimento e a autotransformação. Tendo os boleros como ponto de partida, o show busca apresentar a riqueza musical da América Latina. A sensação apaixonante propiciada pelos boleros é balanceada pelas características ora densas, ora ritmicamente instigantes, de outras canções do repertório. Outra característica da combinação de músicas do espetáculo é a contraposição entre grandes clássicos latino-americanos. Eu conversei com a cantora Nina Néder sobre o show. Acompanhe a entrevista. Nina Néder, você e Los Peregrinos fazem o show Boleros para uma Primavera neste domingo no Teatro do SESI. A gente já conversou sobre esse projeto em outras oportunidades que vocês apresentaram em Campinas. Fazia um tempo, né, que vocês não apresentavam.
1: Fazia um tempo.
0: E como é que surgiu esse projeto? Fala um pouco, para quem não conhece.
1: O Boleros para na Primavera é uma janela. É uma janela pro nosso continente, né? Ele nasce de um amor muito grande pela música latino-americana, pela poesia, né? Que a gente pode acessar quando a gente começa a ouvir a musicalidade latino-americana, ameríndia, afro-americana do lado de lá, né, da nossa fronteira. E ao mesmo tempo tem a força da evocação das memórias, né? Quem viveu o rádio, quem viveu a época do samba-canção, também viveu essa injeção muito grande, né, no mercado dos boleros, né? O bolero é importante na história da nossa música, na história da canção brasileira, né?
0: Uhum.
1: Então a gente faz essa visita, esse pantajaço, assim, abre esse horizonte e vai saboreando, né? Porque é uma paisagem, né?
0: Uhum.
1: Um gênero, uma canção é sempre uma paisagem cultural.
0: Uhum.
1: Então tem esse poder, né, do deslocamento, da viagem. Isso é muito, muito vital, né? Eu sempre depois que a gente conversa, eu fico pensando o tanto que eu pontuo a nossa situação política, social, cultural, e o quanto que a gente precisa, né, mapear as nossas saídas, né? Mapear as nossas saídas de convívio social, de saúde coletiva. E a música, sem sombra de dúvida, é esse lugar que recupera o emocional, recupera o cognitivo, né? Então, é um projeto muito, muito querido, muito amado, com músicos amigos brilhantes, assim. Cantar com Los Peregrinos é, né, Maurício Gil e Gabriel Peregrino e Theo Fraga, é uma banda de muita escuta, muita sensibilidade, assim, né? A parte do esmero técnico, né? A gente compartilha esse amor pela música.
0: Fala um pouco do repertório do show. Tem boleros famosos, tem boleros,
1: claro, claro,
0: menos conhecidos.
1: Sim, a gente passa, né, por Cuba, México, Argentina, Chile e Uruguai. Dos conhecidos, a gente toca La Barca, Bésame Mucho, 20 Años, Perfidia, Quizás, Sabor a Mí. E aí a gente estende um pouco esse repertório, trazendo alguns candombes A gente faz violeta parra, faz os candombes, que é esse gênero dos tambores, né?
2: Uhum.
1: Afro-latinos, ali do Rio da Prata. Então, a gente toca alguns candombes. A gente tem essa conexão também com a nova geração, através do Jorge Drexler, que vem fazendo muito sucesso, né?
2: Uhum.
1: E vem também falando sempre de assuntos cotidianos e assuntos também de cunho mundial, né? Ele fala sobre deslocamento, fala sobre migração, fala sobre... Tem uma canção dele que a gente faz, que é Todo se transforma, né? Nada se cria, nada se perde, não há outra forma. Tudo se transforma, né?
2: Uhum.
1: Então, acho que tem essa mensagem de uma lembrança positiva para quem tem lembranças com os boleros,
2: uhum.
1: e também de salientar esse lugar da música como um alento, como um afago, um lugar de descanso e de contemplação. Contemplação, assim, dessa beleza, né? A gente tem alguns momentos de solo, de violão, de baixo, e essa a música é o que a gente tem, assim, de pedagógico, né? Para criança e para adultos, essa escuta que nos envolve. Então, é muito bonito, assim, momentos em que a canção descansa, e aí surge esse instrumental, e a gente ouve o violão do Maurício Gil. Eu sou suspeita para falar, mas acho um show belíssimo. Essa semana a gente fez um show no Sesc Franca com mais de 100 pessoas idosas na plateia, dançando, cantando. Tem uma beleza, né?
2: Uhum.
1: Das nossas pessoas, dos nossos idosos, que também é uma escola pra gente poder contemplar, poder estarmos juntos. Então é um convite também pra intergeracionalidade, pra criar essa troca.
0: O show Boleros para uma Primavera, da cantora Nina Néder e Los Peregrinos, que são Maurício Gil no violão sete cordas, o grande Gabriel Peregrino na percussão e o Theo Fraga no baixo, é neste domingo, às 19h, no Teatro do SESI. Os ingressos são gratuitos, mas devem ser reservados no site campinasamoreiras.sesesp.org.br. Vou repetir, campinasamoreiras.sesesp.org.br. Se tiver esgotado, chega meia hora antes. Fica na fila de espera que certamente você vai conseguir entrar. O Teatro do SESI fica na Avenida das Amoreiras, número 450, no Parque Itália, próximo ao Hospital Mário Gatti. Agora são 6h36, a gente vai ouvir a cantora Joyce com Deixa, de Baden Powell e Vinícius de Moraes.

0: Nós ouvimos aqui no Circuito Cultural a cantora Leila Pinheiro com Podres Poderes, de Caetano Veloso, que ela gravou no álbum Olho Nu, de 1986, 2 anos depois da gravação do Caetano, no LP dele Velô, de 1984. Antes a gente ouviu a cantora carioca Joyce com Deixa, de Baden Powell e Vinícius de Moraes, que ela gravou no álbum Negro Demais o Coração, lançado em 1988. Agora são 6h44, a gente vai para terceira dica de cultura do Circuito Cultural de hoje. Considerado um dos mais representativos pianistas brasileiros da atualidade, Hércules Gomes apresenta na próxima quinta-feira à noite no Teatro do Sesc Campinas o recital de lançamento do seu mais recente CD, Bremen Solo. Nessa apresentação, ele toca suas composições para piano solo, como essa Toada número 3, que ouvimos ao fundo, que foram gravadas na Sendsaal Bremen, na Alemanha, com ritmos brasileiros, choro, frevo, samba, baião, maracatu, jongo e forró, e confirma seu compromisso genuíno com o legado da música brasileira, consolidando-o como uma referência no piano brasileiro contemporâneo. Hércules Gomes, radicado em São Paulo, nasceu no Espírito Santo e veio para Campinas em 2001 fazer graduação em piano na Unicamp, ficou aqui até 2008. Sua técnica aliada ao repertório brasileiro tem encantado plateias no mundo todo por unir virtuosismo e swing. Como solista, atuou com orquestras como a OSESP, Municipal de São Paulo, Sinfônica de Campinas, OSUSP, Filarmônica de Montevidéu, Sinfônica de Minas Gerais, Sinfônica de Jerusalém, mais muitas outras grandes orquestras do Brasil e do mundo. Lançou 5 álbuns, Pianismo de 2013, No Tempo da Chiquinha em 2018, Tia Amélia para Sempre 2020, Sarau Tupinambá 2022 e este, Bremen Solo, que está em ritmo de lançamento. Seus recitais solos integram a programação da Sala São Paulo, Festival de Inverno de Campos do Jordão, Amazonas Green Festival, Lençóis Instrumental, entre outros. Hércules Gomes tem se dedicado também à composição de obras para piano solo e para orquestra de cordas, tendo sido executadas com sucesso. Teve sua estreia na Europa em 2005, na cidade de Bremen, na Alemanha, onde apresentou suas composições neste concerto que deu origem ao disco Bremen Solo. E no mesmo ano, foi selecionado pelas conexões internacionais Brasil-França da Funarte para apresentação no Clube do Chorro de Paris. Em junho deste ano, integrou a programação do Clavier Festival Ruhr, na Alemanha, conhecido como o maior festival de piano do mundo. E ainda este ano, o Hércules vai fazer sua primeira turnê pela Ásia. Vai tocar em cidades no Japão e na China. Eu conversei com Hércules Gomes sobre este mais recente CD e seu atual momento de carreira aos 46 anos. Acompanhe.
1: Bom, vamos falar desse show, Hércules, no Sesc Campinas. Você vai estar lançando esse CD Bremen Solo, que você gravou na Alemanha, né? Me fala um pouco sobre ele.
2: Foi um projeto que a gente fez em 2025. O Thomas Koch, que é um produtor alemão, ele me propôs essa ida à Alemanha, essa primeira ida à Alemanha, né? A primeira vez que eu apresentei meu trabalho na Europa foi com esse concerto. E o concerto foi gravado ao vivo e acabou de virar um disco, né? Saiu esse ano, lancei em março, tá em todas as plataformas, tem CD também.
1: Uhum.
2: E é o primeiro disco que eu gravo só com composições minhas, né? Então foi um concerto de piano solo, em que eu toquei algumas composições que eu já tinha, fazia tempo, e nunca tinha gravado, né? Então eu gravei nesse disco. E algumas composições também eu compus especialmente para tocar lá na Alemanha. É o caso, por exemplo, de Toada número 3, é o caso do Ciclo Pé de Serra, né?
1: Uhum.
2: O Ciclo Pé de Serra, inclusive, foi um desafio que o produtor me propôs, né? Ele queria que eu fizesse uma coisa exclusivamente para tocar lá, né, especialmente para tocar lá uma composição que fosse muito brasileira, né? Então eu resolvi compor uma suíte baseada em forró, né? Então eu compus o Ciclo Pé de Serra, que tem 4 ritmos de forró, né? A primeira parte é baião, depois o arrasta-pé, o shot e por último o ritmo de forró, né? E foi muito legal, foi um negócio que acabou me estimulando um pouco mais para a composição e para resgatar algumas composições antigas que eu já tinha também.
1: É, tem uma aqui que eu conhecia, Poderoso Mark, que você gravou com a Managé em 2010, né, da suíte Família Del Rey.
2: Exatamente, exatamente. Aí, só que como o a Managé era um grupo, né, era um quarteto,
1: eu
2: fiz uma transcrição para piano solo, porque esse disco, como tem esse contexto de composições e tal, ele acabou entrando num contexto meu de música escrita, entendeu? Então todas as músicas, elas têm partituras, todas as músicas são totalmente escritas. Então fiz uma versão escrita para piano solo do Poderoso Marques para gravar nesse disco.
1: E eu vi que tem várias faixas que se chamam Gratidão.
2: Isso, as Gratidões são as seguintes, são músicas que eu fiz para fãs, para admiradores do meu trabalho. Eu, como você deve saber, Danilo, tem vários discos meus que eu lancei com campanha de financiamento coletivo, né?
1: Sim.
2: Com a ajuda dos próprios fãs. Uma das recompensas que eu sempre colocava eram composições. Então a pessoa selecionava aquela recompensa, apoiava a campanha, selecionava aquela recompensa e fazia uma composição para a pessoa, né?
1: Uhum.
2: Nas 10, 11 campanhas que eu fiz, totalizaram 30 gratidões, 30 músicas que eu fiz para essas pessoas. E aí acabou virando uma série, que eu nunca gravei oficialmente, né? Mas essa série está no YouTube, as partituras também estão na internet. E eu selecionei algumas dessas gratidões para gravar nesse disco, para tocar lá na Alemanha. Especialmente as que têm um caráter mais chorístico, né? As que são um choro. Então tem uma lá que é um choro sambado, outra é uma valsa, outra é um maxixe, sabe? Então essas gratidões que são choro, eu selecionei algumas para gravar. Mas essa é a história das gratidões.
1: Legal. Bom, você está em ritmo de lançamento desse CD, mas você também, eu vi que você vai fazer uma turnê pela Europa e Ásia agora nos próximos meses. Vai para a China e para o Japão, né? Do outro lado do mundo.
2: Exatamente. Pela primeira vez.
1: É.
2: A China e o Japão vai ser em novembro, turnê. Vou fazer alguns shows na China primeiro, depois dois shows no Japão. No Japão vai ser Tóquio, Hamamatsu. Na China vai ser Xangai, Pequim. Né, e talvez tenha mais algum concerto lá para se confirmar. Mas estou muito feliz, são lugares que eu sempre quis conhecer e nunca tive oportunidade. E eu volto para a Alemanha agora, né, em setembro. Eu toquei mês passado no Klavier Festival Ruhr, que é um dos principais festivais de piano clássico do mundo, né, lá na Alemanha também, na cidade de Essen. E tive que voltar correndo porque eu estava gravando um outro disco agora com orquestra, né, a gente gravou umas peças para piano e orquestra do Radamés em Alta, um disco meu que vai sair pelo selo FESC. E agora eu volto para a Alemanha para fazer alguns outros projetos que não deu tempo de fazer nessa ida do mês passado.
1: Mas antes você ainda toca nesse projeto do nosso amigo Franco, do lançamento do selo Sesc, com músicas do Vadico, né? Você vai tocar nesse
2: Exatamente.
1: Show.
2: Exatamente. Semana que vem, na mesma semana que
1: eu lá no Sesc Pinheiros, né?
2: Isso, foi um projeto gigantesco esse projeto do Franco, né? Que contemplou aí várias faces artísticas do Vadico, né? O cancionista, né? O compositor, arranjador para orquestra, inclusive, o pianista, né? E eu pude gravar duas faixas nesse disco. Vou ter essa honra agora de participar do show do lançamento.
1: Que legal.
2: Dias 8 e 9, agora de agosto, no Sesc Pinheiros. Um pouquinho depois do show de Campinas, né? Que vai ser
1: dia
2: 6. É.
1: Ou seja, tua carreira está de vento em popa, né, Hércules? Acho que você está muito feliz com tudo que você conquistou nesses últimos anos, né?
2: Estou muito feliz. Embora a gente está dentro do processo, a nossa perspectiva é um pouco diferente, né? Principalmente por causa da correria que é fazer tudo, dar conta de tudo, né? Que é tudo muito trabalhoso, né? Muito difícil, mas com certeza eu fico muito feliz. Às vezes a gente precisa, né, olhar um pouco para trás, ver tudo que a gente fez para até valorizar um pouco mais o que está acontecendo, né?
1: Exatamente. Desde os tempos de Unicamp até agora, acho que também sempre é um prazer você voltar a Campinas, né? Você morou aqui tantos anos, conhece muita gente aqui, tem muitos amigos, né? É sempre um prazer voltar aqui.
2: Sim, demais. Nossa, sempre fico muito feliz quando tem alguma coisa em Campinas.

Esse foi o pianista Hércules Gomes. Estamos ouvindo ele ao fundo, tocando Frevo de Salma, de suas composições, que está no CD Bremen Solo, que ele faz o lançamento na próxima quinta-feira, às 8 da noite, no Teatro do Sesc. Hércules Gomes, um dos maiores talentos que surgiram e que saíram aqui do curso de música da Unicamp neste século. Os ingressos são gratuitos, devem ser retirados na loja do Sesc uma hora antes. E o Sesc fica na rua Dom José I, número 270, no Bonfim, próximo à rodoviária de Campinas. Agora são 6h53, a gente vai ouvir 14 Bis, Linda Juventude.

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1: O vereador Paulo Haddad apresentou 177 proposituras na Câmara Municipal de Campinas durante o primeiro semestre de 2026. No período, foram protocolados 25 projetos, 54 requerimentos, 97 indicações e uma moção. Entre os destaques da produção legislativa está o projeto de lei, que institui o programa Reconstruindo Sorrisos, voltado à priorização do atendimento de reconstrução facial e dentária para vítimas de violência doméstica na rede municipal de saúde. A proposta prevê atendimento prioritário em unidades de atendimento que disponham de serviços de saúde bucal e facial. O objetivo é ampliar o acesso ao tratamento das sequelas físicas decorrentes da violência. O projeto também incentiva a celebração de convênios e parcerias com clínicas e hospitais particulares para atendimentos gratuitos. Com trabalhos técnicos de Maurício Vicenzi, Isabela Santos para o Minuto Câmara.
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2: Esse foi o Minuto Câmara e antes a gente ouviu 14 Bis, Linda Juventude, de Flávio Venturini e Márcio Borges, que o 14 Bis gravou em 1982 em seu terceiro álbum de estúdio, que se chamou Além Paraíso. Agora são 6h59 e o Circuito Cultural vai ficando por aqui. Eu, Danilo Fernandes, volto com o Circuito na próxima sexta-feira a partir das 6 horas da noite. Minha última de hoje, Alceu Valença, Coração Bobo. Ótimo final de semana para você. Até lá. Um grande abraço.

0: Brasília, 19 horas.
1: Está no ar a Voz do Brasil. As notícias do governo federal que movimentaram o país no dia de hoje.
2: Olá, boa noite.
0: Boa noite para você que nos acompanha em todo o país.
2: Sexta-feira, 31 de julho de 2026.
0: Vamos ao destaque do dia.
2: Combustível renovável.
0: Gasolina com 32% de etanol começa a valer amanhã. Claudimário Carvalho.
3: De acordo com estudos técnicos, os veículos apresentam funcionamento adequado sem impactos relevantes no desempenho ou nos sistemas de combustível.
2: Educação. Professores e estudantes da rede pública de ensino podem acessar livros didáticos em formato digital.
0: São mais de 2.800 obras que podem ser acessadas pela conta gov.br. Natália Kuslick.
4: O catálogo reúne obras didáticas e literárias e abrange desde os anos iniciais do ensino fundamental até o ensino médio.
2: E hoje nós vamos falar sobre uma arte que é patrimônio cultural brasileiro.
0: Poesia pendurada no barbante, rima perfeita que conta as histórias do povo e do dia a dia do sertão. É o Cordel.
2: O projeto quer valorizar a atividade no país. Graziele Bezerra.
5: A iniciativa prevê atividades como seminários, tratamento de acervos e apresentação de cantadores, poetas e xilógrafos.
0: Hoje, na apresentação da Voz do Brasil, Luciano Seixas e Mariana Jungmann.
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0: A Caixa Econômica Federal conclui hoje o pagamento do lucro do Fundo de Garantia por Tempo de Serviço, o FGTS.
2: Quem tem direito já pode consultar o valor de recebimento.
0: Nós vamos conversar agora com a repórter Luana Karen, que vai explicar para a gente como funciona essa distribuição.
2: Luana, boa noite. Fala para a gente, então, desde quando é feita a repartição do lucro do FGTS?
6: Boa noite, Mariana, Luciano. Boa noite aos ouvintes da Voz do Brasil. Olha, desde 2016, o Fundo de Garantia por Tempo de Serviço, o FGTS, distribui parte do lucro obtido com aplicações em áreas como habitação, saneamento, infraestrutura e títulos públicos federais. A repartição é definida pelo Conselho Curador do Fundo, que estabelece tanto o percentual do lucro a ser distribuído quanto o índice usado para calcular quanto cada trabalhador recebe.
0: E como é que ficou a distribuição neste ano, Luana?
6: Olha, Luciano, neste ano o índice definido foi de 0,01868341. Para calcular o valor que irá receber, o trabalhador deve multiplicar o saldo existente na conta do FGTS em 31 de dezembro de 2025 por esse índice. Mas eu vou dar um exemplo para ficar mais fácil. Quem tinha R$10 mil de saldo naquela data vai receber R$186,83. De acordo com a resolução do Conselho Curador, 89% do lucro obtido pelo FGTS em 2025 serão distribuídos aos trabalhadores, o que equivale a R$13 bilhões. De acordo com o secretário de Proteção ao Trabalhador do Ministério do Trabalho e Emprego, Carlos Augusto Gonçalves, o valor é depositado em contas ativas e inativas.
7: Contas ativas são aqueles trabalhadores que têm vínculo. Contas inativas são aqueles trabalhadores que não têm mais vínculo empregatício, mas são beneficiados também, né, por essa distribuição de resultado. É só ele entrar no APPS, transtorno do FGTS, constatar qual é o seu saldo, os trabalhadores e as trabalhadoras receberão essa distribuição de resultado nas suas contas através de uma correção do valor do saldo.
2: Agora, Luana, e o trabalhador pode sacar esse dinheiro já imediatamente?
6: Não, Mariana, só nos casos previstos em lei. É importante lembrar que o dinheiro creditado como repartição do lucro segue as mesmas regras do FGTS, ou seja, ele só pode ser sacado em situações como a compra da casa própria, demissão sem justa causa, aposentadoria ou doenças graves. O valor foi creditado na conta do FGTS de pouco mais de 138 milhões de trabalhadores e pode ser conferido no aplicativo FGTS ou pelo Internet Banking da Caixa para quem é cliente do banco. Mariana e Luciano.
0: Obrigado, Luana, pelas informações ao vivo aqui na Voz do Brasil.
2: passa a valer amanhã a gasolina com percentual obrigatório de 32% de etanol.
0: A medida entra em vigor por um período de 180 dias, prorrogáveis por mais 6 meses.
2: Baseada em estudos técnicos com veículos leves e motocicletas, a alteração amplia o uso de combustível renovável.
0: Além de reduzir a necessidade de importação de gasolina e reforçar a segurança energética nacional.
3: O governo do Brasil publica a resolução que institui temporariamente a gasolina E32 e a nova mistura começa a valer neste sábado, 1º de agosto. Com a mudança, o percentual obrigatório de etanol anidro na gasolina sobe de 30% para 32% em todo o Brasil. A medida tem validade inicial de 180 dias, com possibilidade de prorrogação por mais 6 meses. Segundo o Conselho Nacional de Política Energética, a alteração busca ampliar o uso de combustível renovável produzido no país, reduzir a necessidade de importação de gasolina e reforçar a segurança energética nacional. A decisão é baseada em estudos técnicos que avaliam veículos leves e motocicletas movidos exclusivamente a gasolina. Os testes analisam partida, aceleração, dirigibilidade, emissões e durabilidade dos componentes. De acordo com o relatório, os veículos apresentam funcionamento adequado sem impactos relevantes no desempenho ou nos sistemas de combustível. A resolução também estabelece que a adoção definitiva da gasolina E32 ou de misturas superiores vai depender de novas avaliações. Claudimário Carvalho, para a Voz do Brasil.
2: Obras didáticas e literárias na palma da mão. É o Programa Nacional do Livro e do Material Didático Digital.
0: Saiba agora como acessar livros da rede pública pela internet.
4: Uma plataforma permite que professores e estudantes da rede pública de ensino acessem livros em formato digital. O catálogo reúne obras didáticas e literárias e abrange desde os anos iniciais do ensino fundamental até o ensino médio. Como destacou Fernanda Pacobaíba, presidente do Fundo Nacional de Desenvolvimento da Educação.
8: Hoje, o nosso PNLD Digital reúne um acervo com mais de 2.800 obras, entre os livros didáticos e literários de diferentes etapas da educação básica. O leitor digital também conta com recursos de acessibilidade e personalização, como ajuste de contraste, espaçamento e navegação.
4: A avaliação das obras é realizada por professores especialistas do Banco de Avaliadores do Programa Nacional do Livro e do Material Didático, selecionados por uma comissão técnica. Os materiais didáticos de cada etapa de ensino se renovam a cada 4 anos. O acesso à plataforma pode ser feito pelo endereço pnld.fnde.gov.br com login realizado via gov.br. Reportagem Natália Koslick.
2: Na segunda-feira, começa a campanha de multivacinação para crianças e adolescentes menores de 15 anos.
0: Pais e responsáveis devem levar os jovens até a unidade básica de saúde para atualizar a caderneta de vacinação.
2: E atenção para quem mora nas cidades de São Paulo, Guarulhos e São Bernardo do Campo.
0: O Ministério da Saúde recomenda que os habitantes dessas cidades, com idade entre 0 e 59 anos, tomem vacina contra sarampo.
2: Até o dia 28 de julho, o Brasil confirmou 17 casos de sarampo nesses municípios de São Paulo. E a melhor forma de prevenir a doença é a imunização. Confira na reportagem de Pablo Mundim.
9: O sarampo é uma doença causada por um vírus e transmitida pelo ar. Os primeiros sintomas costumam ser febre alta, tosse, coriza, olhos avermelhados e mal-estar. Depois de alguns dias, aparecem manchas vermelhas que começam no rosto e se espalham pelo corpo, como explica o Dr. Tiago Cavalcante, médico de família.
10: Ele é um dos agentes mais contagiosos, porque geralmente uma pessoa que tem um vírus no seu organismo tem a capacidade de transmitir para até 18 pessoas ao seu redor. E o vírus pode ficar até 2 horas no ambiente ali circulando, né? Então isso ainda aumenta ainda mais a chance de ocorrer a transmissão. E basicamente os sintomas, assim, lembra muito um quadro gripal. Aí, logo depois, poucos dias, obviamente, surgem as manchas vermelhas pelo corpo.
9: Mesmo com a eliminação da circulação contínua do vírus no Brasil, novos casos ainda podem surgir quando o sarampo é trazido de outros países. Por isso, especialistas reforçam que manter a vacinação em dia continua sendo a forma mais eficaz de evitar novos surtos. A vacina contra o sarampo é oferecida gratuitamente pelo SUS e faz parte do calendário nacional de vacinação. Na rotina, as crianças recebem duas doses, aos 12 e aos 15 meses de idade. Em situações de circulação do vírus, como ocorre atualmente nas cidades paulistas de Guarulhos, São Bernardo do Campo e São Paulo, a recomendação do Ministério da Saúde é a oferta da vacinação contra sarampo para todas as pessoas de 6 meses a 59 anos de idade, de forma indiscriminada, que moram nesses municípios. O Dr. Tiago Cavalcante reforça que a vacinação é fundamental para combater o vírus.
10: A ideia, fazer até um comparativo, por exemplo, com um incêndio, né? É que não surja a faísca que vai acender aquele incêndio. Então, por exemplo, se a população da cidade estiver vacinada, o vírus chega, pode até chegar, mas ele não encontra quem infectar, porque o nosso organismo, né, vai estar ali com a barreira de proteção bem ativa. E o vírus morre ali. E é o que a gente chama até da imunidade coletiva, da imunidade de rebanho.
9: O sarampo pode ainda causar complicações graves, como pneumonia, inflamação no cérebro e até levar à morte, principalmente em crianças pequenas e pessoas com baixa imunidade. Quem não sabe se recebeu todas as doses pode procurar uma unidade básica de saúde para verificar a caderneta de vacinação. Reportagem Pablo Mundim.
0: Quem se inscreveu no FIES já pode checar se conseguiu o financiamento estudantil.
2: Prazo para confirmar as informações vai até a semana que vem.
0: E quem não foi selecionado já está na lista de espera para aguardar as próximas chamadas.
11: Nesta edição do FIES, o Fundo de Financiamento Estudantil, foram disponibilizadas 75 mil vagas em mais de 1.200 instituições de ensino. Com os resultados divulgados nesta quinta-feira, os pré-selecionados já podem completar as informações de suas inscrições até a próxima terça-feira, 4 de agosto. Quem não foi selecionado vai automaticamente para a lista de espera. E as novas chamadas serão realizadas entre 7 de agosto a 24 de setembro. O FIES concede financiamento a estudantes de graduação em instituições privadas que aderirem ao programa e que tenham avaliação positiva no Sistema Nacional de Avaliação da Educação Superior. Os estudantes podem conferir se foram selecionados no endereço acessounico.mec.gov.br/FIES. E para complementar as informações, acessar FIES Seleção, sem cedilha, e tio, aluno.mec.gov.br. Edinaldo Júnior para a Voz do Brasil.
2: Atenção, candidatos do Concurso Público Nacional Unificado, CNPU 2.
0: O Ministério da Gestão, Inovação e Serviços Públicos publicou no Diário Oficial da União de hoje nova classificação para recompor vagas remanescentes, não preenchidas e provimento de vagas adicionais.
2: Ao todo, são 702 pessoas classificadas, sendo 242 em vagas remanescentes e 460 em vagas adicionais.
0: Os convocados abrangem o INSS e o Ministério da Gestão e da Inovação e Serviços Públicos.
2: Os classificados devem acompanhar as próximas publicações para consultar procedimentos, prazos e orientações das próximas etapas do concurso.
0: Para saber mais, acesse gov.br/gestão/fique-por-dentro.
2: Documentos importantes na palma da mão facilita a vida de milhões de brasileiros e evita deslocamentos desnecessários.
0: Pela conta gov.br é possível acessar gratuitamente certidões e comprovantes usados para solicitar benefícios sociais, participar de concursos públicos e resolver diversas pendências de forma rápida e digital.
12: Você que tem a conta GovBR não precisa sair de casa para pegar uma série de documentos. Vários deles são muito importantes, por exemplo, para pedir o Bolsa Família, o Benefício de Prestação Continuada, BPC, a Tarifa Social de Energia Elétrica, para acessar o Minha Casa Minha Vida e outras políticas públicas federais.

0: Ela está entre as que podem ser baixadas na plataforma GovBR. Também é possível pegar a Carteira Nacional de Vacinação, o Cartão Nacional de Saúde, o Certificado de Antecedentes Criminais, a Certidão de Situação Cadastral do CPF e do CNPJ. Nessa mesma lista estão disponíveis as certidões negativas de débito da pessoa física, pessoa jurídica e do imóvel rural. Para acessar os documentos, você entra no aplicativo GovBR ou no site gov.br e clica em Atalhos GovBR. Depois, é só olhar a lista de certidões e baixar a que estiver precisando. Reportagem Carlos Oliveira.
1: Os CNPJs, que até hoje tinham apenas números, agora também poderão ter letras.
2: O primeiro CNPJ alfanumérico foi emitido hoje.
1: A ideia é garantir a continuidade das combinações no país.
3: O CNPJ, que identifica empresas, organizações e instituições, está de cara nova. Agora, pode conter também letras e não apenas números. É o chamado formato alfanumérico. A Receita Federal emitiu o primeiro CNPJ desse tipo, com letras e números, nesta sexta-feira. O novo padrão amplia a capacidade de inscrições nos próximos anos e não impacta os CNPJs já existentes, que continuam válidos. O modelo alfanumérico também não altera os direitos, obrigações ou a situação cadastral das pessoas jurídicas já existentes. Novos CNPJs ainda podem ser emitidos apenas com números, já que o limite do sistema ainda não foi esgotado. Empresas que usam CNPJ em seus processos devem verificar se os sistemas estão preparados para receber e validar códigos alfanuméricos. A Receita Federal informou que a emissão de CNPJs neste modelo será gradual e que vai acompanhar a transição. Graziela Mendonça para a Voz do Brasil.
2: Amanhã é dia do cordelista. Você conhece essa arte brasileira?
1: A literatura de cordel faz parte da identidade cultural e carrega histórias, tradições e saberes populares passados de geração em geração.
2: Um projeto lançado no Ceará tem o objetivo de fortalecer a preservação e a difusão dessa manifestação artística por meio de atividades de formação, pesquisa e valorização de cordelistas e xilógrafos.
1: Vamos conhecer mais na reportagem de Graziele Bezerra.
4: O trabalho de um artista popular atraiu a atenção do professor Alex Canuto de Melo para o cordel. Mas o sangue nordestino também teve voz no nascimento de Sabiá Canuto, filho de maranhense com piauiense, neto de sanfoneiro, que além de professor, é poeta e cordelista.
5: Então eu fiquei encantado naquele momento, conhecendo o mestre do pif com o cordel.
6: É galinha, pato, peru, pavão em mavertude, lá vai eu, fui, de avô pra neto.
5: E ele me instigou a buscar me enveredar nesse caminho da poesia popular, do cordel, e achar o meu caminho também a partir daí.
4: A literatura de cordel é considerada bem cultural imaterial pelo Instituto do Patrimônio Histórico e Artístico Nacional, IFAM, desde 2018. O nome cordel vem dos cordões ou barbantes, onde os folhetos ficavam pendurados para serem vendidos em feiras. Essa expressão artística teve forte expansão no Nordeste do Brasil, a partir do final do século XIX. Poesia rimada, métrica perfeita. Para o professor Sabiá, um saber que precisa ser conhecido e preservado.
5: Então, através desse brinquedo que é o cordel e essa diversão, né? E você poder declamar, por exemplo, admiro o pica-pau no galho do angico, passo o dia inteiro, taco, taco, tico, tico, não sente dor de cabeça nem quebra a ponta do bico. Então, sem dúvida nenhuma, a gente precisa ampliar ainda mais esses acessos à literatura de cordel, né? A essa disseminação dessa cultura, né? A valorização dessa cultura.
4: Um projeto chamado Escola Brasileira de Literatura de Cordel e Xilogravura, lançado em Juazeiro do Norte, quer promover e valorizar ainda mais essa manifestação cultural. Para isso, a iniciativa do Ministério da Cultura, em parceria com as Universidades Regional e Federal do Cariri, no Ceará, prevê atividades como seminários, oficinas, tratamento de acervos e apresentação de cantadores, poetas e xilógrafos, como explica Fanca Santos, coordenadora do projeto.
7: Serão aulas e espetáculos, nós teremos um congresso internacional de acervos muito importante, o tratamento técnico de todo um acervo que já está na UFCA, de Pedro

0: linha de moda da Shilo, né, pensando na economia criativa.
1: As atividades devem acontecer até maio de 2027. A programação e informações sobre como participar serão divulgadas no perfil do Instagram, @escolabr de cordel e xilogravura. Reportagem Graziele Bezerra.
2: Mais do que museus, pontos de memória são espaços criados por comunidades para contar e guardar a sua própria história.
3: Essas iniciativas podem ser certificadas e habilitadas para a obtenção de apoios, financiamentos e parcerias.
2: A certificação como ponto de memória é uma titulação concedida pelo IBRAM, o Instituto Brasileiro de Museus.
4: A 40 quilômetros de Brasília, o Centro Histórico de Planaltina reúne casarões, praças e a Igrejinha de São Sebastião. Há também um museu histórico, onde é possível conhecer objetos e o modo de viver dos habitantes do final do século XIX. Todo o centro relembra a história do município, que antes de ser incorporado ao DF, pertencia a Goiás e já era um núcleo urbano mesmo antes da vinda da capital para o centro do país. Simone Macedo, presidente e fundadora da Associação dos Amigos do Centro Histórico de Planaltina, detalha o que é possível encontrar no local.
5: Além dele contar a história até os dias de hoje, Planaltina DF, ele tem também as atividades artísticas, como montagem de exposições e também um dos principais eventos de arte contemporânea fora do eixo Brasília, né? É um ponto para que você chegue e viva o local como uma casa da época, né?
4: O Centro Histórico de Planaltina é considerado um ponto de memória, ou seja, uma iniciativa reconhecida por preservar e valorizar a história, a cultura e as memórias de um território ou grupo social. Raquel Teixeira, coordenadora de Museologia Social do IBRAM, explica qual o diferencial desses espaços.
6: Diferentemente de um museu tradicional, que tem a sua atuação baseada naquele tripé edifício, coleção ou acervo, né, e público, os pontos de memória desenvolvem processos museológicos que são baseados na relação território, memória e comunidade. Então a gente está falando de uma gama aí de processos museológicos que se dão fora dos ambientes museais tradicionalmente reconhecidos, né? São experiências que elas nascem do próprio protagonismo da comunidade.
4: Para um lugar ser reconhecido como ponto de memória, é preciso provar que a entidade responsável desenvolve programas, projetos e ações de museologia de caráter social. Com a certificação, o ponto de memória passa a estar apto a participar de políticas e instrumentos previstos para esse tipo de iniciativa, como explica Raquel Teixeira, do IBRAM.
6: Que pode favorecer a participação em editais, em parcerias com instituições públicas e privadas. É claro, observadas as regras específicas de cada um desses instrumentos, né? E é também uma ferramenta importante para que os pontos de memória possam se conhecer uns aos outros e, a partir daí, desenvolverem ações conjuntas, em parceria, fazerem cooperações.
4: Por meio de uma plataforma online, é possível cadastrar um projeto para certificação e acompanhar o processo desde a etapa de inscrição. E a população pode ter informações detalhadas sobre o histórico de atuação de cada um desses locais. O endereço é pontosdememoria.museus.gov.br. Reportagem Márcia Fernandes.
3: O prazo final para atualizar o cadastro destinado à concessão da licença de aquicultor foi prorrogado até 31 de dezembro de 2026.
2: A atividade pode ser realizada em águas marinhas, rios e lagos.
3: Entre as espécies cultivadas estão peixes, camarões, algas, rãs, peixes ornamentais, ostras e mexilhões.
2: A licença permite o trabalho dentro da lei, a comercialização sem riscos de multas e é requisito para obtenção de crédito rural.
3: Quem explica é a secretária nacional de aquicultura do Ministério da Pesca e Aquicultura, Fernanda de Paula.
7: Além de dar segurança jurídica à sua atividade, o RGP Aquicultor, ele facilita a venda do pescado produzido para a indústria de beneficiamento e também para exportação. E como funciona a atualização agora? As nossas superintendências federais de pesca e aquicultura nos estados continuam recebendo, analisando e dando andamento normal aos processos de concessão e renovação da licença. Além disso, as regras relativas ao monitoramento obrigatório da aquicultura e aos trâmites antigos de renovação estão temporariamente suspensas, garantindo um período tranquilo de transição para o produtor.
2: Mais informações na página do Ministério da Pesca em gov.br/MPA.
3: E essas foram as notícias do governo federal.
2: Uma realização da Secretaria de Comunicação Social da Presidência da República.
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2: Fique agora com as notícias do Poder Judiciário e do Congresso Nacional. Boa noite, bom fim de semana.
3: A gente volta na segunda-feira. Boa noite.
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10: STF suspende cobrança de mais de 255 milhões de reais em uma disputa judicial entre Petrobras e uma empresa de engenharia. TSE realiza entre 3 e 9 de agosto a primeira edição da Semana Nacional do Sistema Eletrônico de Votação. STJ define que revisão administrativa pode cancelar benefício previdenciário por incapacidade concedido judicialmente. Boa noite, eu sou Marcela Luiza. O Supremo Tribunal Federal suspendeu a cobrança de mais de 255 milhões de reais em uma disputa judicial entre a Petrobras e uma empresa de engenharia. A decisão envolve a forma como o valor da dívida deve ser corrigido. Judite Aragão.
11: A discussão é sobre o índice usado para atualizar o valor da condenação. A empresa FDS Engenharia de Óleo e Gás defendia que a dívida fosse corrigida pelo IPCA, com um acréscimo de juros de 1% ao mês. O Tribunal de Justiça do Rio de Janeiro concordou com esse cálculo. A Petrobras recorreu ao STF. A empresa alegou que a correção deveria ser feita apenas pela taxa Selic, como já definiu o Supremo em outros julgamentos. Com esse critério, o valor da dívida é de 237 milhões e 800 mil reais, quantia que já foi depositada em juízo. A diferença entre os dois cálculos passa de 255 milhões de reais. Ao analisar o caso, o ministro Alexandre de Moraes afirmou que, quando a sentença não define qual índice de correção deve ser usado e apenas faz referência à lei, deve ser aplicada a taxa Selic. O ministro lembrou que a Selic já inclui correção monetária e juros de mora. Por isso, ela não pode ser somada a outros índices. Como a sentença original não estabelecia um índice específico de atualização, Alexandre de Moraes suspendeu o cumprimento da decisão até o julgamento definitivo do processo.
10: Tribunal Superior Eleitoral dá início à primeira edição da Semana Nacional do Sistema Eletrônico de Votação. Na próxima segunda-feira, dia 3 de agosto, o TSE vai abrir a urna eletrônica para estudantes do Centro de Ensino Médio Elefante Branco, em Brasília. Juliana Cariri.
12: A atividade vai ser conduzida pelo coordenador de tecnologia eleitoral do TSE, Rafael Azevedo, e pelo ministro substituto do tribunal, Nauê Bernardo Pinheiro de Azevedo. Os dois são ex-alunos da instituição. A iniciativa busca ampliar o conhecimento dos alunos sobre o sistema de votação e também vai abordar temas como assinatura digital, sigilo do voto, fiscalização dos sistemas eleitorais, testes de segurança e as etapas de auditoria.
10: A Justiça do Trabalho reforçou o combate ao assédio eleitoral no ambiente laboral. Agora, sempre que uma ação trabalhista apresentar indícios desse tipo de prática, o juiz deverá comunicar imediatamente o caso ao Ministério Público do Trabalho e ao Ministério Público Eleitoral. Marla Lacerda.
13: A medida foi aprovada pelo Conselho Superior da Justiça do Trabalho e determina que a comunicação seja feita logo após o recebimento da ação, sem depender de pedido das partes. O objetivo é agilizar a atuação dos órgãos responsáveis e fortalecer o combate ao assédio eleitoral, sem interferir no andamento aí do processo trabalhista. A nova resolução também amplia a definição de assédio eleitoral, melhora a identificação dessas ações no sistema da Justiça do Trabalho e reforça o monitoramento dos processos, para garantir mais rapidez e eficiência no acompanhamento dos casos.
10: INSS pode cancelar administrativamente benefícios por incapacidade concedidos por decisão judicial. Esse entendimento foi adotado pelo STJ sob o rito dos recursos repetitivos. Fátima Uchoa.
14: Com a tese fixada pela primeira sessão, juízes e tribunais de todo o país devem adotá-lo em casos com a mesma questão jurídica. Para o STJ, como esses benefícios dependem da permanência da incapacidade do segurado, o INSS tem o dever legal de fazer revisões periódicas para verificar se essa condição continua existindo ou não. O cancelamento somente é válido se forem observadas as garantias do devido processo legal administrativo, com a realização de perícia médica, a notificação do beneficiário e a oportunidade de apresentar defesa antes da interrupção do benefício. O relator foi o ministro Teodoro Silva Santos.
10: 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Uma boa noite e um bom fim de semana.
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16: Eu sou Paula Groba.
17: E eu sou Ricardo Nakaoka.
16: E estes são os destaques de hoje do Jornal do Senado, que começa agora.
17: Avança projeto que cria cotas para jovens que deixam abrigos ao completar 18 anos.
16: Sancionada lei que amplia a divulgação do Disque 180 para vítimas de violência.
17: Lideranças indígenas buscam apoio do Senado para recuperação de áreas degradadas pelo garimpo.
16: Boa noite.
17: Boa noite.
16: Jovens que passaram a infância e a adolescência em abrigos ou casas-lares podem ter mais facilidade para ingressar em universidades e institutos federais.
17: A Comissão de Direitos Humanos do Senado aprovou uma proposta que cria cotas para quem deixa o acolhimento institucional ao completar 18 anos. A reportagem é de Rodrigo Rezende.
18: Um projeto aprovado na Comissão de Direitos Humanos, de autoria do senador Jorge Cajuru, do PSB de Goiás, quer garantir aos jovens que vivem ou viveram nessa situação até os 18 anos, ou seja, não foram adotados e alcançaram a maioridade, uma cota nos processos seletivos para o acesso ao ensino superior e às escolas técnicas federais. O relator do projeto, o senador astronauta Marcos Pontes, do PL de São Paulo, afirma que a ideia colabora com a diversidade no meio acadêmico.
19: A proposição realiza a importante missão de conferir oportunidades a pessoas oriundas de acolhimento institucional. Lembrando que acolhimento institucional é diferente de instituições como a Fundação Casa, com menores infratores. É outro tipo de público. Ademais, atua para fortalecer a diversidade nos ambientes educacionais brasileiros, garantindo que pessoas com experiências distintas possam receber e compartilhar conhecimentos essenciais para a comunidade acadêmica e para a construção de sociedade mais justa e, portanto, mais equânime.
18: Marcos Pontes incluiu no projeto uma previsão de avaliação a cada 10 anos dessa política de cotas. A proposta segue para análise da Comissão de Educação do Senado.
16: E por falar em educação, um dos principais destaques do primeiro semestre no Senado foi a aprovação do novo Plano Nacional de Educação. A lei estabelece as metas e as diretrizes que vão orientar as políticas públicas para todos os níveis de ensino até 2034.
17: O texto já foi sancionado pela Presidência da República. Repórter Márcio Maturana.
20: Já sancionado pelo Executivo, o novo Plano Nacional de Educação define diretrizes, metas e estratégias até 2034 em todos os níveis, inclusive a educação superior. Entre as metas estão garantir que todas as crianças da educação infantil estejam na escola e que pelo menos 60% das que têm até 3 anos tenham acesso a creches. A relatora da proposta na Comissão de Educação, senadora Tereza Leitão, do PT de Pernambuco, destacou um mecanismo para evitar que as metas fiquem apenas no papel.
0: Este plano tem um diferencial do anterior. Ele tem um monitoramento bienal. A fiscalização, o monitoramento estão previstos para que ele seja um plano para valer.
20: Também foram aprovados a criação da Universidade Federal Indígena, o incentivo ao empreendedorismo no ensino médio, um regime especial para estudantes impedidos de frequentar aulas por saúde, gravidez ou amamentação, e a inclusão da educação financeira, fiscal, securitária e previdenciária como tema transversal.
16: O Executivo também sancionou a lei que torna obrigatória a divulgação do serviço 180 para denúncias de violência contra a mulher.
17: Pelo texto, os serviços da Central de Atendimento à Mulher deverão ser obrigatoriamente publicizados em meios de comunicação de massa e em locais de grande circulação. Repórter Ruth Gomes.
21: Pela lei, escolas, hospitais, transportes públicos, órgãos públicos, locais de eventos, além de meios de comunicação, promoverão a divulgação de como vítimas e pessoas que têm conhecimento de que a violência está ocorrendo poderão pedir ajuda. Já o senador Wellington Fagundes, do PL de Mato Grosso, ressaltou a importância de unir forças em prol de salvar vidas, independentemente de espectro político.
22: Um tema que não tem partido, não tem ideologia e não pode mais esperar. Quando o assunto é defender a vida, não existe disputa política. Existe sim o dever de agir.
21: Relatora do projeto na Comissão de Constituição e Justiça, a senadora Mara Gabrilli, do PSD de São Paulo, resgatou o histórico da Central de Atendimento à Mulher. Ela lembrou que o serviço começou prioritariamente como um canal de orientação e, a partir de 2014, passou a registrar denúncias diretas com encaminhamento e acompanhamento junto à rede especializada.
16: Pesquisadores indígenas das regiões Norte e Centro-Oeste visitaram o Senado nesta quinta-feira para participar de uma reunião com consultores legislativos e representantes do portal E-Cidadania na Comissão de Meio Ambiente.
17: Eles querem aumentar a articulação política em prol de projetos de recuperação de áreas degradadas pelo garimpo. A reportagem é de Marcela Diniz.
23: Os pesquisadores indígenas que visitaram o Senado são dos povos Yanomami, Munduruku e Enauenê Naui. Os objetivos da visita foram conhecer mais o Senado e investir na incidência política em busca de apoio a projetos de recuperação ambiental em áreas destruídas pelo garimpo. As lideranças também querem a total desintrusão de seus territórios. O pesquisador Reginaldo Pocho Munduruku explicou que os indígenas precisam do parlamento, inclusive no orçamento, para garantir recursos para ações socioambientais.
24: A gente tem como objetivo de restaurar 106 hectares, né? Dentro do nosso território. A nossa região foi degradada pela garimpo ilegal, né? Então, tudo isso impactou a nossa saúde dos povos indígenas, a vida da flora, né? Como os plantios de palmeiras, açaizeiros, contaminou também o nosso alimento, o peixe, né?
23: Em reunião com consultores do Senado na Comissão de Meio Ambiente, os pesquisadores indígenas ficaram sabendo, por exemplo, da oficina legislativa oferecida pelo E-Cidadania, portal por meio do qual é possível sugerir uma ideia que poderá virar um projeto de lei de verdade. O secretário do colegiado, Ayrton Aragão Júnior, explica que essa ferramenta pode ser útil, por exemplo, nas escolas indígenas.
25: Para aproximar também os jovens indígenas e as lideranças desse processo, dessa possibilidade de participação dentro do E-Cidadania aqui no processo do Senado Federal.
23: Pesquisa da Fiocruz de 2024 mostrou que 94% dos Yanomami de 9 aldeias invadidas por garimpos tinham alto nível de contaminação por mercúrio. Entre os Munduruku, um levantamento deste ano feito com gestantes mostra a contaminação de 97% das mulheres.
16: E os eventos climáticos extremos registrados nos últimos dias no país confirmaram a previsão dos especialistas.
17: Em dois debates realizados no Senado em maio, cientistas alertaram para a força do fenômeno El Niño este ano. Repórter César Mendes.
26: As chuvas intensas no sul e os vendavais no Rio e em São Paulo, registrados no mês de julho, confirmam o alerta dos especialistas de que o El Niño será forte este ano. Para o senador astronauta Marcos Pontes, do PL de São Paulo, é preciso aprimorar a legislação para enfrentar de forma adequada esses fenômenos.
1: Para proteger a população dos eventos que vão acontecer.
26: Segundo o climatologista Carlos Nobre, o El Niño acelera o jato de circulação atmosférica que vem do Pacífico em direção à América do Sul. E vários estudos têm apontado evidências de que o El Niño será muito forte este ano.
2: Esses eventos nos últimos dias de chuvas muito fortes no Rio Grande do Sul, isso é relacionado com o El Niño.
26: O senador Hamilton Mourão, do Republicanos Gaúcho, pediu que o Plano Nacional de Proteção e Defesa Civil determine a realização de simulações anuais nos municípios mais atingidos pelos fenômenos climáticos.
17: Com a edição de Paula Groba e trabalhos técnicos de Eliseu Caires, o Jornal do Senado fica por aqui. Acompanhe agora as notícias do Tribunal de Contas da União e da Câmara dos Deputados. Boa noite.
16: Boa noite e um bom fim de semana.
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3: O Tribunal de Contas da União apresentou os resultados de um conjunto de auditorias sobre as chamadas transferências especiais, conhecidas como emendas PIX. A fiscalização analisou 100 repasses destinados a 73 municípios e 2 estados, que somaram R$ 198 milhões de reais. O relatório apontou problemas em 82% das transferências examinadas. Entre as principais falhas estão deficiências na prestação de contas, irregularidades em licitações, pagamentos sem comprovação e falta de transparência na aplicação dos recursos. O prejuízo potencial foi estimado em 49 milhões de reais. O tribunal fez recomendações para fortalecer o controle, aumentar a transparência e melhorar a fiscalização das emendas parlamentares. Saiba mais em tcu.gov.br.
9: TCU, fiscalização a serviço da sociedade. Jornal Câmara dos Deputados.
4: Projeto facilita acesso à justiça gratuita para inscritos no Cadastro Único.
5: Parlamentares aprovam benefícios para motoristas com bom histórico.
4: Comissões finalizam análise de proposta que incentiva o voluntariado.
5: Boa noite. Câmara finaliza a votação de projeto que incentiva voluntariado. Acompanhe os detalhes com a repórter Maria Neves.
6: Aprovado na Comissão de Constituição e Justiça da Câmara dos Deputados, projeto que estimula a atuação de jovens como voluntários em instituições de acolhimento de pessoas idosas com deficiência e crianças na primeira infância. A proposta determina ainda que os jovens
7: realizados em conjunto e que também tratam do atendimento neonatal. Agora a proposta segue para análise da Comissão de Saúde. Da Rádio Câmara de Brasília, Sofia Peçanha.
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9: Economia.
4: Comissão aprova projeto que busca evitar cobrança de imposto sobre imposto. A repórter Silvia Munhato explica a questão.
29: A Comissão de Finanças e Tributação da Câmara aprovou proposta que proíbe incluir imposto na base de cálculo do próprio imposto em qualquer esfera de governo. A mudança também foi aprovada na reforma tributária em 2023, no processo de eliminação do ICMS, PIS, COFINS, IPI e ISS. Os novos tributos da reforma, o Imposto sobre Bens e Serviços e a Contribuição sobre Bens e Serviços, serão cobrados apenas no consumo de produtos e serviços, o que garante a não incidência de tributos durante a sua elaboração ou fabricação. O relator, deputado Kim Kataguiri, do Missão de São Paulo, afirma que a cobrança de imposto sobre imposto é uma anomalia brasileira.
8: A gente está vedando isso, impedindo que isso aconteça em qualquer estado, município ou mesmo no âmbito da União, porque de fato é uma anomalia que a gente tem no sistema tributário brasileiro. Não à toa, isso impede tanto investimento aqui no Brasil, principalmente no setor produtivo.
29: A proposta será analisada agora pela Comissão de Constituição e Justiça antes de seguir para o plenário. Da Rádio Câmara de Brasília, Silvia Minhato.
10: Últimas notícias.
5: Rodrigo de Castro, do União de Minas Gerais, comemora a aprovação na Comissão de Constituição e Justiça de proposta de emenda à Constituição que limita a alíquota do IPVA a 1%. Relator da matéria, o deputado explica que o objetivo é reduzir a carga sobre os consumidores.
11: Ela visa beneficiar o consumidor brasileiro, que hoje paga até 4%

0: em alguns estados 4,5%, e que passará a pagar no máximo 1%. Então, por exemplo, em Minas Gerais, no meu estado, vai haver, que cobra 4%, vai haver uma diminuição de 75% do valor do IPVA. Ela tramitou de maneira recorde na Câmara, na CCJ, e foi aprovada de maneira unânime, ou seja, os deputados da CCJ entenderam que essa PEC diminui imposto no Brasil e faz justiça tributária.
1: Rodrigo de Castro ressalta que o próximo desafio é aprovar a proposta na comissão especial. O parlamentar considera o atual modelo de cobrança do IPVA dos proprietários de veículos um dos mais injustos do mundo. Termina agora o jornal Câmara dos Deputados, produzido pela Rádio Câmara, com trabalhos técnicos de Wellington Teles e apresentação de Val Monteiro e Paula Bittar. Boa noite.
2: A Voz do Brasil volta na segunda-feira. Boa noite.
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Educativa FM, 20 horas e 29 minutos. 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
1: Campinas, que já foi considerada a meca do cinema brasileiro lá pelos anos 20 do século passado, foi a cidade com muitas salas de cinema de rua. A primeira delas veio em adaptação ao Teatro São Carlos, construído em 1850, no bojo do enriquecimento da cidade pela produção do café. Foi em 2 de outubro de 1894 que o São Carlos anunciou a exibição do Diafanorama Universal da Companhia de Variedades do ilusionista Forré Nicolai, que se apresentava no Brasil. Estavam prometidos deslumbrantes quadros fantásticos. No ano seguinte, o mesmo teatro anunciava a exibição do Kinetoscópio de Thomas Edison. O programa da sessão anunciava que o kinetoscópio revela-nos mais uma das engenhosas aplicações da eletricidade. Naquele instrumento, uma fotografia dá 42 rotações por segundo, de modo que as figuras vivem, animam-se e o que se vê impassível no papel fotográfico torna-se palpitante de vida no assombroso kinetoscópio. O senhor Rica, o exibidor deste instrumento e do fonógrafo no botequim do Teatro São Carlos, hoje mostrará no kinetoscópio Miss Luzia Filler, Serpentina e uma briga de galos. Depois, a moda pegou. Em 1885, os irmãos Lumière anunciaram as exibições pelo cinematógrafo, um sistema revolucionário que deu a tecnologia próxima ao que ainda temos hoje, e o São Carlos entrou na onda, tendo, inclusive, exibido o primeiro filme sonoro na cidade. Não parou mais. Vieram as exibições na Casa Livro Azul, no Cine Rink, que desabou em 1951, nos Cines Coliseu, Biju, Recreio, na Sala do Externato São João, no Salão Cáritas, na Sala Carlos Gomes e no Cine Rádio. Ir ao cinema era um ato de elegância, um pretexto para o flerte, para as conversas que se estendiam por semanas, para o lançamento da moda e para se experimentar um nada contido ato de cosmopolitismo. Depois, nas próximas décadas, com a sua plena industrialização, o cinema mostrou na cidade o porquê de ser considerado como a arte do século XX. Este foi o Minuto da Memória Campineira, produção e apresentação de Celso Bodstein e realização da Rádio Educativa e Academia Campinense de Letras.
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